0: Os poderes do Estado para apresentar a DTV Mais, a tecnologia de última geração da televisão. O presidente da ACAERT, Mário Neves, recepcionou os líderes.
1: Rio e São Paulo já são realidade, Brasília é realidade, o que nós chamávamos de TV do futuro agora já é TV do presente.
0: O governador Jorginho Melo participou do evento.
2: O próprio governo, a gente vai poder passar informação para a sociedade em áreas determinadas. Ó, vamos ter a campanha de vacinação em tal região. Ó, vai chover mais em tal região.
0: O consumidor é o maior beneficiado, segundo o presidente do Tribunal de Justiça, desembargador Rubens Schultz.
3: Eu, como consumidor, vou acabar tendo a possibilidade de selecionar os programas que mais me interessam, com as propagandas que mais me afetam. Então, o consumidor é que está sendo privilegiado com essa situação.
0: Semana da TV ACAERT 2026.

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1: Boa noite.
2: Boa noite para você que nos acompanha em todo o país.
1: Segunda-feira, 29 de junho de 2026.
2: Vamos ao destaque do dia. Apoio a bons pagadores.
1: Desenrola adimplentes. Permite substituir empréstimos mais caros por financiamentos com juros menores.
2: A iniciativa busca reduzir o peso das parcelas no orçamento, prevenindo o endividamento. Pablo Mundim.
3: A ideia é substituir juros de até 12% por juros no máximo de 1,99% ao mês.
1: E ainda, incentivo também para quem está em dia com o FIES, o Fundo de Financiamento Estudantil.
2: Após se formar, o estudante poderá receber crédito para montar seu próprio negócio.
1: É o FIES empreendedor. Graziele Bezerra.
4: O governo do Brasil estima que em um universo de 500 mil beneficiários adimplentes, exista um público potencial imediato entre 50 mil e 125 mil pessoas.
2: Vamos falar também sobre restituição do imposto de renda.
1: Amanhã será pago o segundo lote a mais de 9 milhões e 500 mil contribuintes.
2: É o maior número de pessoas já beneficiadas de uma só vez.
1: Hoje, na apresentação da Voz do Brasil, eu, Mariana Jungmann e Luciano Seixas.
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1: Trabalhadores informais que têm dívidas, mas que estão com os pagamentos em dia ou com, no máximo, 3 meses de atraso, poderão aderir ao Desenrola Adimplentes.
2: A ideia é dar um alívio no orçamento dessas famílias, que poderão refinanciar seus contratos pagando juros menores, de, no máximo, 1,99% ao mês.
1: O novo Desenrola foi lançado nesta segunda-feira e os interessados já podem aderir ao programa.
3: Organizar as contas, pagar menos juros e evitar que novas dívidas comprometam o orçamento das famílias. É o objetivo das novas medidas anunciadas pelo governo do Brasil para ampliar o acesso ao crédito e incentivar quem mantém os pagamentos em dia. O Desenrola Adimplentes, lançado nesta segunda-feira pelo presidente Lula, amplia o alcance do programa que já ajudou mais de 7 milhões e meio de famílias na reorganização financeira. Agora, o foco passa a ser quem trabalha na informalidade e mantém as contas em dia, mas enfrenta juros elevados no crédito pessoal. A proposta permite substituir empréstimos mais caros por financiamentos com juros de até 1,99% ao mês, reduzindo o peso.

0: por um período de 6 meses.
1: As informações sobre o Desenrola estão no portal gov.br ou nos bancos oficiais Caixa Econômica e Banco do Brasil.
0: E dentro do programa Desenrola de Implantes, o governo do Brasil desenvolveu também uma linha de crédito voltada para beneficiários do FIES.
1: Com a novidade, quem mantém as parcelas em dia agora tem um incentivo para abrir ou expandir o próprio negócio com juros mais baixos.
2: O programa FIES Empreendedor é destinado a profissionais graduados que desejam abrir ou expandir seu próprio negócio, contando com linhas de crédito mais acessíveis. Podem aderir aqueles que pagaram em dia as últimas 36 parcelas do programa, sem histórico de renegociação no período. No caso de pessoa física, com limite de financiamento de até R$ 80 mil reais e prazo máximo de pagamento de 60 meses,

0: Segundo o ministro da Fazenda, Dario Durigan, o programa é um estímulo à adimplência.
1: Se ele seguir pagando em dia, ele vai ter uma linha de crédito que vai ser a menor linha de crédito, com a menor taxa de juros que nós temos para o empreendedorismo no país.
0: Ainda de acordo com o ministro Dario Durigan, com taxas de juros de 0,87% ao mês, o programa tem uma das melhores linhas de crédito que cabem no bolso de quem está começando a empreender.
1: O adimplente que seguir pagando em dia vai ter pelo menos 37 mil de benefício e é para esse estudante que está querendo deslanchar no seu primeiro negócio que nós estamos abrindo essa linha, dando um estímulo ao bom pagador do FIES.
0: Para o ministro da Educação, Leonardo Barchini, a linha de crédito dará igualdade de condições aos egressos do ensino superior.
2: Com essa linha de crédito, nós vamos conseguir dar oportunidade a esse jovem para que ele possa de fato empreender. Vão dar um retorno para a sociedade igual os jovens do ProUni, do FIES, do Reúne, da expansão, da lei de cotas.
0: O governo do Brasil estima que em um universo de 500 mil beneficiários adimplentes, exista um público potencial imediato entre 50 mil e 125 mil pessoas. Uma parcela expressiva desse grupo já possui CNPJ ativo, o que demonstra uma demanda real por capital de giro para alavancar seus negócios. Reportagem Graziele Bezerra.
3: E o presidente Lula enviou hoje ao Congresso Nacional projeto de lei complementar que aumenta de forma progressiva o teto de faturamento do MEI, o microempreendedor individual.
4: A meta é chegar a R$140 mil até 2028 e permitir a contratação de 2 empregados.
3: Atualmente o teto é de R$81 mil por ano. A medida pode beneficiar 13 milhões de microempreendedores individuais registrados.
4: Com o aumento, o governo quer fortalecer os pequenos negócios e incentivar a geração de empregos. Quem comentou foi o presidente Lula.
5: Muito dinheiro na mão de poucos significa pobreza. E quando a gente faz, manda um projeto de lei desse dizendo que pouco dinheiro na mão de muitos é uma distribuição de oportunidade e de riqueza. Portanto, eu acho que o Congresso Nacional vai fazer um esforço muito grande, se Deus quiser, e volta a isso o mais rápido possível para que a gente possa favorecer aquelas pessoas que mais precisam de crédito.
3: O ministro do Empreendedorismo, da Microempresa e da Empresa de Pequeno Porte, Paulo Pereira, destacou as medidas para estimular o MEI.
6: Vou dizer que é um momento histórico, né, para os microempreendedores individuais do Brasil, quase 10 anos sem aumento, de modo que é uma medida que tem um impacto muito grande, presidente, e que se insere num conjunto de medidas que o senhor tem feito para os empreendedores. Então, em primeiro lugar, as linhas de crédito, que o senhor agora está trabalhando, presidente, para que a gente lance um grande parcelamento para os MEIs, para que eles possam regularizar a sua situação, quer dizer, esses 3 milhões que são MEIs e que hoje tem alguma situação de inadimplência, vão poder regularizar a sua situação, e uma série de outras medidas, como a expansão do Contrata Mais Brasil, a linha de crédito que foi apresentada hoje no Desenrola Empreendedores. Então, só para dizer, um dia histórico, mas inserido num conjunto de esforços do senhor pelos empreendedores brasileiros.
4: Para ajudar a conter a alta do preço do petróleo, o governo abriu crédito extraordinário de R$550 milhões para apoiar a importação do diesel.
3: A Agência Nacional do Petróleo, Gás Natural e Biocombustíveis será responsável pelo repasse aos produtores.
7: O governo do Brasil abriu um crédito extraordinário de R$550 milhões para apoiar a importação de óleo diesel de uso rodoviário. A medida, publicada nesta segunda-feira, 29, destina os recursos ao Ministério de Minas e Energia para viabilizar uma política de subvenção operada pela Agência Nacional de Petróleo, Gás Natural e Biocombustíveis, ANP. A iniciativa tem caráter emergencial e temporário e busca reduzir os efeitos da alta dos preços internacionais do petróleo sobre a economia brasileira. A medida foi criada após o aumento da instabilidade no mercado global, provocado pelo agravamento do conflito geopolítico no Oriente Médio. A ANP será responsável pelo repasse da subvenção aos importadores de diesel, com critérios baseados no volume comercializado e na diferença entre o preço de referência e o valor definido para o produto. Como a despesa não estava prevista no orçamento de 2026, o governo precisou abrir o crédito extraordinário para garantir a execução da política. A medida atende os critérios de urgência e imprevisibilidade previstos na Constituição. Claudio Mário Carvalho, para a Voz do Brasil.
4: Em julho, a bandeira

0: tarifária de energia seguirá amarela, indicando a cobrança de taxa adicional sobre as contas de luz no mês.
1: O anúncio foi feito pela Agência Nacional de Energia Elétrica, ANEEL.
0: Com isso, os consumidores vão pagar um adicional de R$1,88 para cada 100 kWh consumidos.
1: A bandeira tarifária está amarela desde abril, em razão das condições menos favoráveis para a geração de energia no país.
0: Em períodos secos, quando a produção das usinas hidrelétricas fica prejudicada e é necessário acionar as termoelétricas, a bandeira pode ficar amarela ou vermelha, patamar 1 ou 2.
1: Isso porque a geração por usinas térmicas é mais cara, daí a necessidade da taxa adicional sobre o consumo de energia.
0: Do segundo lote do imposto de renda será feito amanhã, terça-feira.
1: É a maior restituição da história em relação ao número de contribuintes contemplados. Serão beneficiadas mais de 9.500.000 pessoas.
2: São 16 bilhões de reais em créditos para 9.585.797 contribuintes. O valor é o mesmo do lote pago anteriormente, o primeiro lote de restituição do imposto de renda 2026, em 29 de maio deste ano. Segundo a Receita, os valores devidos da maior parte dos declarantes serão quitados já nos dois primeiros lotes de 2026. Esses pagamentos deverão alcançar cerca de 80% do total estimado de restituições do ano. Se somarmos os dois primeiros lotes do ano, serão contemplados 18.300.000 contribuintes, com um valor total de 32 bilhões de reais em restituições. A antecipação dos créditos se deu após processamento de milhões de declarações em pouco tempo, beneficiando tanto os contribuintes com prioridade legal quanto aqueles que aderiram às soluções digitais, como a declaração pré-preenchida e o recebimento da restituição via Pix. O crédito bancário será realizado ao longo desta terça-feira. Cerca de 4 bilhões e meio de reais serão destinados a contribuintes com prioridade legal, como idosos acima de 80 anos, idosos entre 60 e 79 anos, pessoas com deficiência física, mental ou moléstia grave e contribuintes cuja maior fonte de renda seja o magistério. Para saber se a restituição está disponível, basta acessar gov.br/Receita Federal, clicar em Meu Imposto de Renda e depois em Consultar Minha Restituição. O pagamento é feito somente na conta do titular da declaração. Daniele Popov para A Voz do Brasil.
0: Equipes de resgate brasileiras já estão na Venezuela apoiando o país.
1: A Venezuela foi atingida por terremotos na última quarta-feira, deixando mais de 1.700 mortos.
3: Equipes brasileiras chegaram neste sábado e já atuam principalmente no município de Vargas, no estado de La Guaira, uma das regiões mais afetadas pelos terremotos. Até agora, foram enviados 4 voos da Força Aérea Brasileira, que levaram mais de 1 tonelada de medicamentos e insumos para atendimento de emergência, um hospital de campanha que já está montado, purificadores de água e equipes de bombeiros com equipamentos e materiais específicos para ações de apoio a desastres, além de cães farejadores. O porta-voz do Corpo de Bombeiros de Minas Gerais, primeiro-tenente Henrique Barcelos, explica como o trabalho dessas equipes está sendo feito.
4: As ações serão concentradas em áreas com edificações colapsadas, onde as equipes vão realizar buscas técnicas, resgate, localização de vítimas, atendimento pré-hospitalar e integração com as autoridades locais por meio dos organismos internacionais.
3: Os terremotos de magnitude 7,2 e 7,5, seguidos de cerca de 20 réplicas, provocaram desabamentos na capital, Caracas, e outras cidades venezuelanas. As equipes brasileiras também vão trabalhar no reforço a telecomunicações com representantes da Anatel e no transporte e apoio aos desalojados. Reportagem Raquel Mariano.
0: Modernidade nas unidades de terapia intensiva, salvando a vida de mais pacientes.
1: O Ministério da Saúde inaugurou a primeira UTI inteligente do SUS no Rio de Janeiro.
0: Entre as novidades, monitoramento mais sofisticado dos pacientes e uso da inteligência artificial para reunir dados e acelerar a tomada de decisões.
1: A iniciativa faz parte do Agora Tem Especialistas.
5: Um passo importante rumo à medicina do futuro. A primeira UTI inteligente do SUS foi inaugurada no Hospital Universitário Clemente Fraga Filho, da Universidade Federal do Rio de Janeiro. A novidade utiliza tecnologias de monitoramento contínuo e inteligência artificial para acompanhar em tempo real a evolução dos pacientes. O sistema reúne automaticamente informações dos monitores, identifica sinais precoces de agravamento e auxilia as equipes médicas na tomada de decisões. Segundo o ministro da Saúde, Alexandre Padilha, a expectativa é aumentar as chances de recuperação dos pacientes.
6: Se observa mais precocemente sinais de piora ou os sinais de melhora. Então, com isso, você faz a ação, a medicação, a mudança de conduta mais rápido. Com isso, você salva esse paciente, ele sai mais rápido da UTI, ele saindo mais rápido da UTI, gira mais o leito da UTI, você pode trazer outros pacientes para a UTI. Com isso, vai reduzindo o tempo de quem está esperando para a UTI e salva vidas dentro da UTI.
5: A iniciativa faz parte da criação da Rede Nacional de UTIs Inteligentes, que recebeu mais de 180 milhões de reais em investimentos. Nesta primeira etapa, serão 10 leitos inteligentes em 7 hospitais de referência, espalhados pelo país. Depois, o projeto será ampliado para 280 leitos em 14 UTIs. A entrega faz parte do programa Agora Tem Especialistas do Ministério da Saúde, que busca ampliar e qualificar a assistência no SUS. Em pouco mais de um ano, o programa bateu recorde de cirurgias eletivas, quase 15 milhões de procedimentos. O governo federal também tem levado atendimento móvel por meio de carretas, que oferecem exames e atendimento em diversas especialidades, como ressaltou o ministro da Saúde, Alexandre Padilha.
7: Mais de 2.800 municípios brasileiros já tiveram atendimento dessas carretas. Nós vamos chegar a 150 dessas carretas até o final do ano, e 81% dos atendimentos são das mulheres, porque a saúde da mulher é prioridade absoluta e as carretas têm ajudado muito na saúde da mulher.
5: A estratégia também foi responsável pela inclusão de mais de 1,5 milhão de especialistas no atendimento à rede pública do país. Reportagem Luana Karen.
0: E o Ministério da Saúde incluiu mais uma estratégia para ampliar o acesso a cuidados especializados no Sistema Único de Saúde.
1: A partir de agora, a infectologia foi incluída no programa Agora Tem Especialistas e faz parte da oferta de cuidados integrados.
0: A iniciativa tem como objetivo fortalecer a atenção a pessoas vivendo com HIV e ou com AIDS, que demandam avaliação diagnóstica e acompanhamento integrado.
1: Já fazem parte do programa 6 especialidades. São elas: cardiologia, ginecologia, oftalmologia, oncologia, ortopedia e otorrinolaringologia.
0: Os cuidados integram um conjunto de procedimentos

0: Nacional para crianças e adolescentes de 9 a 14 anos, que têm direito ao imunizante de graça. Outros grupos também têm esse direito: pessoas vivendo com HIV, pacientes oncológicos, pessoas transplantadas, usuários de profilaxia para o HIV e vítimas de violência sexual. Éder Gatti, diretor do Departamento do Programa Nacional de Imunizações do Ministério da Saúde, fala sobre a importância dessa imunização.
1: Quando a gente fala de vacinação, a gente está falando de evitar câncer. Casos que teriam um custo enorme no tratamento, e câncer, ele é de alta complexidade. Então, a pessoa, quando ela se vacina, ela está contribuindo com a sua proteção e seu bem-estar, mas também ela está dando uma grande contribuição a toda a sociedade brasileira, fazendo ali uma proteção ao Sistema Único de Saúde, garantindo que ele fique mais acessível para outras patologias e outras pessoas.
0: Até amanhã, 30 de junho, quem tem entre 15 e 19 anos também pode se vacinar de graça contra o HPV. Após esse prazo da campanha, o imunizante deve ser adquirido em clínicas particulares. Mas a vacinação gratuita continuará disponível para os grupos prioritários. Reportagem Nazi Brum.
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3: Oportunidades. Estudantes indígenas e quilombolas agora têm reserva de vagas para estágios nos órgãos públicos federais.
4: 3% serão destinados aos indígenas e 2% aos quilombolas. As regras já garantem reserva para estudantes negros e para pessoas com deficiência.
5: Para acessar as vagas disponíveis nas cotas, é preciso se autodeclarar como pertencente a algum desses grupos. Isso é feito durante o preenchimento da inscrição. A diretora de Planejamento da Força de Trabalho do Ministério da Gestão, Maria Aparecida Chagas, fala do impacto da iniciativa.
6: É uma forma, né, da administração pública contribuir para a trajetória formativa dessas pessoas, para auxiliar essas pessoas no mundo do trabalho, para auxiliar essas pessoas a entenderem quais são os códigos, a forma de atuação, o que é o trabalho.
5: Marcelo Barbosa, da representação estudantil da Coordenação Nacional de Articulação das Comunidades Negras Rurais Quilombolas, argumenta que ter melhores chances de acessar o estágio é fundamental para esses estudantes.
7: Nós vemos uma realidade em que os estudantes precisam sair dos seus territórios para irem para a cidade para fazerem universidade. E esse auxílio financeiro das bolsas vai ajudar na permanência desses estudantes.
5: Braulina, do povo Baniuá, faz doutorado na Universidade de Brasília e comemora

0: avistamento.eb.mil.br ou em uma junta do Serviço Militar.
1: Essas foram as notícias do Governo do Brasil.
0: Uma realização da Secretaria de Comunicação Social da Presidência da República.
1: Com produção da empresa Brasil de Comunicação.
0: Fique agora com as notícias do Poder Judiciário e do Congresso Nacional. Boa noite.
1: Uma boa noite e até amanhã.
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4: Supremo Tribunal Federal lança edital para receber proposta sobre a modernização do sistema de justiça. STJ decide que é ilegal a busca na casa do suspeito de um crime baseada apenas no relato de outros réus. Ministério Público Eleitoral aciona governador do Amapá por promoção pessoal na fachada da Secretaria de Educação. Boa noite, eu sou o Arthur Filho. O Supremo Tribunal Federal lançou o edital para receber propostas sobre a modernização do sistema de justiça. Os interessados podem enviar manifestações institucionais sem caráter pessoal, que deverão ser apresentadas por meio de formulário eletrônico até 15 de agosto. Fernanda Porto.
5: As contribuições serão analisadas pelo Grupo de Estudos para a Modernização do Sistema de Justiça, instituído pelo presidente do Supremo Tribunal Federal, o ministro Edson Fachin. As sugestões deverão tratar de temas como simplificação processual, redução da litigiosidade, transformação digital, governança da inteligência artificial, modernização das carreiras e da gestão judiciária, fortalecimento da integridade institucional, transparência pública, proteção dos direitos fundamentais e promoção de maior estabilidade jurídica para o desenvolvimento econômico e social do país. O edital completo pode ser acessado no portal stf.jus.br.
4: Polícia não pode entrar em casa de pessoa suspeita de um crime apenas porque outros suspeitos a acusaram. Para o STJ, esse tipo de informação por si só não é suficiente para justificar a entrada no imóvel. Fátima Uchoa.
6: Um homem foi acusado de tráfico de drogas e condenado juntamente com outras duas pessoas. Pela denúncia durante a abordagem policial, os outros dois réus o apontaram como fornecedor das drogas. Também informaram o endereço dele aos agentes, que foram ao local para realizar o flagrante. O Tribunal de Justiça de Goiás considerou a busca domiciliar legítima, mas a quinta turma do STJ reconheceu a ilegalidade dessa busca e das provas obtidas, e com isso absolveu o réu. Segundo o relator ministro Ribeiro Dantas, o ingresso dos policiais no imóvel deveria ter sido precedido de justa causa que amparasse o flagrante, de mandado judicial ou de consentimento comprovado do morador.
4: Ouvir a população para melhorar os serviços prestados. Esse é o papel da consulta pública realizada pela Justiça do Trabalho. Foram mais de 2.400 participações registradas. Mila Amaral.
7: A pesquisa aconteceu de 25 de maio a 5 de junho em todo o país e ouviu as opiniões e sugestões da população de fóruns e de tribunais trabalhistas. Entre as principais demandas, reduzir processos pendentes e julgar processos com mais de 2 anos foram sugeridos na pesquisa. Além disso, 15% dos participantes concordam que a Justiça do Trabalho deve incentivar a conciliação como forma de resolver conflitos trabalhistas. Os dados coletados também vão servir como base para definir as metas nacionais do Judiciário Trabalhista para 2027.
4: Ministério Público Eleitoral aciona governador do Amapá por promoção pessoal na fachada da Secretaria de Educação. O órgão pede a retirada imediata dos banners com agradecimentos ao gestor sob pena de aplicação de multa diária de R$50 mil. Vanessa Pereira.
8: Na ação apresentada para a Justiça Eleitoral, o MP aponta a prática de propaganda eleitoral antecipada para o governador Clécio Luiz. De acordo com a apuração, foram espalhados 7 banners com mensagens de agradecimento ao político dentro do prédio da Secretaria de Estado de Educação, em Macapá. A instalação

0: A ação da publicidade no prédio público viola o princípio da impessoalidade, já que não possui caráter educativo nem de orientação social. Além da retirada imediata das peças sob pena de multa diária de R$50 mil, o MP eleitoral pede também que a justiça reconheça a ilegalidade das condutas.
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1: Eu sou Paula Groba.
2: E eu sou Ricardo Nakaoka.
1: E estes são os destaques de hoje do Jornal do Senado, que começa agora.
2: Após aprovação do Congresso, Receita Federal divulga a primeira lista de devedores contumazes.
1: Senadora quer esclarecimentos sobre impactos da crise do BRB e do Banco Master.
2: Senado analisa estatuto para garantir direitos da população em situação de rua.
1: Boa noite.
2: Boa noite.
1: Nem todo contribuinte com dívidas é considerado devedor contumaz. Essa classificação vale para empresas que acumulam débitos tributários de forma recorrente e como estratégia de negócio.
2: A Receita Federal divulgou a primeira lista com esses contribuintes, prevista no Código de Defesa do Contribuinte, aprovado pelo Senado no início do ano. O primeiro setor a ter os nomes publicados foi o de fumo e tabaco.

0: crise, um período de inadimplência periódico, temporário, ela não se enquadrará de nenhuma forma nesse conceito de quanto mais.
1: O senador Isalci Lucas, do PL do Distrito Federal, relembrou que a publicação da lista é apenas uma das medidas dentro do que se chama Código de Defesa do Contribuinte.
2: Além da questão do devedor quanto mais, ele de fato inclui no sentido de respeitar a expectativa dos contribuintes, reduzir realmente a litigiosidade, usando inclusive formas alternativas de resolução de conflitos, facilitar o cumprimento das obrigações, reprimir a evasão, fraude, etc. Presumir de boa fé do contribuinte.
1: Antes de incluir qualquer empresa na lista, a Receita deve fazer notificação prévia e conceder 30 dias para regularização ou defesa. Segundo a entidade, novas listas deverão ser apresentadas em julho.
3: O senador astronauta Marcos Pontes, do PL de São Paulo, defendeu investimentos em ciência, tecnologia e infraestrutura para fortalecer a capacidade do Brasil de desenvolver vacinas e responder a futuras emergências sanitárias. Segundo ele, o país precisa adotar uma cultura de prevenção, com um orçamento contínuo para pesquisa, formação de profissionais e manutenção de estruturas estratégicas para reduzir a dependência de outros países em situações de crise. O financiamento da produção de vacinas nacionais foi tema de uma audiência pública na Comissão de Ciência e Tecnologia.
4: O parlamentar também defendeu o acesso da população a informações científicas de qualidade sobre vacinação. Na opinião dele, ninguém deve ser obrigado a se vacinar, mas o conhecimento é fundamental para que as pessoas tomem decisões conscientes e contribuam para a proteção coletiva em momentos de emergência sanitária.
5: Vejo muitas ideias erradas com relação à vacina. Se me perguntar assim, você é a favor a obrigar as pessoas a tomar vacina? Não, sou a favor de obrigar ninguém a nada. Existem efeitos colaterais? Existem. Então tem que ser muito claro com relação a isso. Mostrar quais são os efeitos colaterais e a pessoa decide se toma ou não aquela vacina. E eu acredito que uma informação bem feita de ciência para as pessoas vão decidir pelo correto, que é tomar a vacina.
3: E a lei que ampliou as ações de combate ao mosquito transmissor da dengue, zika e chikungunya completa 10 anos.
4: Sancionada em junho de 2016, a norma autorizou medidas como mutirões de limpeza, campanhas educativas e visitas a imóveis. A proposta foi debatida e aprovada pelo Senado durante uma das maiores crises sanitárias da década. A reportagem é de Yasmin Rodrigues.
6: Em vigor desde 27 de junho de 2016, a lei que ampliou as ações de combate ao mosquito transmissor da dengue, zika e chikungunya completa 10 anos. Com participação dos senadores, o texto foi debatido em meio à emergência sanitária provocada pelo avanço dessas doenças. Na votação da proposta, o senador Humberto Costa, do PT de Pernambuco, que atuou como relator da medida, destacou a importância de fortalecer a vigilância.
7: Sem dúvida, esse é o problema de saúde pública mais crítico, não somente do Brasil, mas hoje em termos mundiais. Então, acho que deve ser um esforço de toda a sociedade nesse momento. Eu que já tive a oportunidade de ser ministro da Saúde, que tem um projeto de lei com esse mesmo conteúdo, eu creio que é uma decisão correta. Como acho também que o Congresso estará inteiramente aberto e suscetível a garantir os recursos orçamentários necessários para que o combate ao Aedes aegypti se faça da melhor maneira possível.
6: A legislação autorizou a União, estados e municípios a adotarem medidas excepcionais e também trouxe mudanças importantes no amparo social às famílias afetadas pelo surto de zika. 10 anos depois, a legislação segue como base para ações emergenciais de vigilância em saúde e é considerada um marco na resposta institucional à crise sanitária de 2016.
3: O secretário de Economia do Distrito Federal deve ser convidado a explicar na Comissão de Assuntos Econômicos os impactos da crise envolvendo o BRB e o Banco Master.
4: O pedido é da senadora Damares Alves, que quer esclarecimentos sobre as garantias oferecidas pelo GDF e os possíveis reflexos nas contas públicas. Repórter Marcela Cunha.
8: O secretário de Economia do Distrito Federal, Valdivino José de Oliveira, deve comparecer à Comissão de Assuntos Econômicos para falar sobre os impactos da crise crise envolvendo o BRB e o Banco Master nas contas públicas do Distrito Federal. O pedido foi feito pela senadora Damares Alves, do Republicanos do Distrito Federal, que afirmou que parte das dúvidas levantadas pelos senadores depende de explicações do governo distrital.
9: As garantias que o GDF está dando para esse grande acordo aí, essa grande reconstrução, reestruturação,

0: Ação do banco, que nós temos que ouvir o secretário de Economia do DF.
1: O requerimento cita dúvidas sobre garantias oferecidas pelo governo local, uso de ativos públicos, compromissos assumidos pelo GDF e possíveis reflexos fiscais, orçamentários e patrimoniais do acordo homologado pelo Supremo Tribunal Federal. Damares quer saber se a operação pode afetar a capacidade de investimento do Distrito Federal, a execução de políticas públicas, concursos, nomeações e as contas das próximas administrações.
2: O Ministério da Saúde criou uma política nacional para adaptar o atendimento do SUS à realidade da população em situação de rua.
3: O tema também é acompanhado pelo Senado, que analisa um projeto para criar o Estatuto da População em Situação de Rua. Repórter Henrique Nascimento.
4: O SUS terá novas diretrizes para atender pessoas em situação de rua. O Ministério da Saúde instituiu uma política nacional para ampliar o acesso dessa população à atenção básica. Para quem vive essa realidade, o acesso ao cuidado pode fazer diferença no momento em que vínculos familiares, emprego e moradia já foram perdidos. Rogério Barba passou anos em situação de rua e hoje ajuda no acolhimento de outras pessoas em Brasília.
5: E aí eu me envolvi com o álcool. Eu conheci o crack em 1989. E o crack fez, apesar de eu não ter parentes, eu tinha muitos amigos bons. Só que o crack fez, e o álcool fez eu perder os vínculos.
4: O tema também é discutido no Senado. Um projeto quer criar o Estatuto da População em Situação de Rua e prevê direitos básicos como acesso à alimentação gratuita, água potável, itens de higiene e banheiros públicos. Autor da proposta, o senador Randolfe Rodrigues, do PT do Amapá, defende que o poder público atue tanto no acolhimento quanto no combate à violência contra quem vive nas ruas.
6: O poder público tem que tomar as medidas necessárias para dar guarida e para acolher as pessoas de rua e, ao mesmo tempo, criminalizar aqueles que detestam pobres, aqueles que ofendem e atacam os pobres.
4: O projeto que cria o Estatuto da População em Situação de Rua está em análise na Comissão de Constituição e Justiça.
3: Com edição de Paula Groba e trabalhos técnicos de João Lira, o Jornal do Senado fica por aqui. Acompanhe agora as notícias da Câmara dos Deputados. Boa noite.
2: Boa noite e até amanhã.
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8: Comissão aprova novas regras para blindagem de teto solar de veículos.
9: Deputados determinam a apresentação de antecedente criminal de noivos.
8: Proposta autoriza auxílio para contenção de agressor de mulher em voo.
9: Projeto em análise define ações integradas para evitar quedas de idosos.
8: Boa noite. Avança na Câmara projeto que cria uma política integrada para prevenir quedas de pessoas idosas. Quem tem as informações é a repórter Sofia Peçanha.
10: As quedas estão entre as 10 condições de saúde que mais levam à incapacidade funcional, segundo o estudo longitudinal da saúde dos idosos brasileiros. Visando a saúde e o bem-estar da pessoa idosa, a Comissão de Saúde aprovou o projeto que cria a Política Nacional de Prevenção de Quedas entre Pessoas Idosas. O principal objetivo é reduzir o número de quedas, suas consequências físicas, psicológicas e emocionais, além de promover o envelhecimento ativo e saudável da população idosa. Um dos autores da proposta, o deputado Luiz Couto, do PT da Paraíba, salientou que, atualmente, o Brasil não possui uma política nacional voltada para a prevenção de quedas. E, com isso, a nova política visa atender essa demanda, proporcionando diretrizes e cooperação intersetorial nas áreas de saúde, assistência social, urbanismo e transporte, por exemplo. O projeto propõe ações amplas, como programas de exercícios físicos específicos que fortalecem o equilíbrio e a mobilidade, melhorias na infraestrutura urbana e nos ambientes residenciais, campanhas educativas sobre a importância da prevenção de quedas e a capacitação de profissionais de saúde e cuidadores. O deputado Alan Garcês, do PP do Maranhão, relator na comissão, ressaltou que a proposta não apenas reforça uma questão de saúde pública no Brasil e no mundo, mas também reduz os impactos financeiros para o sistema de saúde.
11: Pois se trata de inovação legislativa necessária e essencial para as pessoas idosas. Além do mais, medidas preventivas de saúde sempre economizam recursos financeiros ao Estado. pois ao evitar a queda haverá certamente redução dos gastos de recursos públicos com cirurgias e procedimentos médicos invasivos.
10: Agora, o projeto que cria a Política Nacional de Prevenção de Quedas entre Pessoas Idosas será analisado pelas Comissões de Finanças e Tributação e Constituição e Justiça. Da Rádio Câmara de Brasília, Sofia Peçanha.
7: Previdência.
12: Câmara analisa a proposta de aposentadoria para policial com invalidez permanente. O repórter José Carlos Oliveira nos conta mais detalhes.
13: A Câmara dos Deputados analisa o projeto de lei que define casos específicos de invalidez permanente que deverão garantir aposentadoria ou pagamento de seguro a profissionais de segurança pública que sofrerem acidentes em serviço. Entre as hipóteses que impedem o exercício da atividade estão cegueira, paraplegia, tetraplegia e amputação de braço ou perna. A aposentadoria ou seguro seriam válidos para policiais federais, civis, militares e penais, bombeiros militares e guardas municipais. A proposta partiu do deputado Bibo Nunes, do PL do Rio Grande do Sul, e foi aprovada na Comissão de Relações Exteriores, onde o relator, deputado Sargento Faur, do Paraná, incluiu os policiais legislativos entre os beneficiados. A intenção, segundo Faur, é proteger todos os operadores da segurança pública.
14: Importante para dar uma segurança jurídico-financeira para policiais, operadores de segurança pública, né, que arriscam diariamente suas vidas em acompanhamentos táticos, em confrontos, e eles precisam de uma segurança tanto para o policial que sofrer sequelas graves, como principalmente para familiares, né, que porventura perdem os seus entes aí em confronto.
13: A proposta de casos

0: destaca que a proposta é importante para garantir mais clareza à lei e permitir que situações de assédio não se tornem mais graves.
1: Dentro de um avião não há para onde a vítima ir. É um ambiente fechado, um ambiente com alta vulnerabilidade. Portanto, o projeto garante uma resposta rápida, um respaldo legal para conter qualquer situação de violência, especialmente contra as mulheres. E por que destacar a proteção da mulher? Porque casos de assédio e agressão em transporte público, por exemplo, ainda acontecem de maneira costumeira e uma posição de vulnerabilidade para a mulher.
0: Rosana Vale acrescenta que o projeto não cria novas punições, mas garante a intervenção rápida, a proteção da vítima e a segurança dos passageiros e da tripulação. O projeto, que autoriza a ANAC a requisitar força policial para deter agressor de mulher em aviões, aguarda a votação no Senado. Se for aprovado, segue para a sanção presidencial. Da Rádio Câmara de Brasília, Mônica Tati.
2: Meio Ambiente.
3: Comissões da Câmara analisam projeto que obriga unidades de conservação a garantirem o acesso a idosos, pessoas com deficiência ou com mobilidade reduzida. Quem traz os detalhes é a repórter Júlia Lopes.
4: Com o objetivo de facilitar o acesso a todos em unidades de conservação da natureza, como parques e florestas nacionais, a Comissão de Meio Ambiente e Desenvolvimento Sustentável da Câmara dos Deputados aprovou o projeto que obriga esses espaços a adotarem medidas de acessibilidade para pessoas com deficiência, com mobilidade reduzida ou idosos. Entre as medidas previstas estão a instalação de rampas, corrimão, trilhas adaptadas, sinalização adequada, transporte interno e também a formação de pessoal capacitado. O texto também determina a criação do plano de acessibilidade, que deverá ser elaborado pelo órgão gestor da unidade de conservação com a especificação das estruturas e adaptações a serem implementadas, os prazos de instalação e a identificação de eventuais incompatibilidades entre o plano de manejo e a implementação das medidas de acessibilidade e inclusão. O relator da proposta, deputado Chico Alencar, do PSOL do Rio de Janeiro, defendeu que o projeto se adequa à realidade das unidades de conservação e explicou como se dará a sua implementação.
5: Estabelecendo, inclusive, um prazo de 180 dias para essa adequação dessas unidades à presença, participação dessas pessoas que tenham essas limitações. É interessante que a gente estabeleceu também etapas.

0: Câmara analisa projetos para restringir fogos de artifício e exigir informação de ruído nas embalagens. A repórter Daniele Lessa nos conta como estão as propostas.
1: Alguns estados e municípios já regulamentaram o uso de fogos de artifício. No estado de São Paulo, uma lei de 2021 proibiu a queima, a soltura e o comércio de fogos de estampido. Já na cidade do Rio de Janeiro, a Câmara Municipal também aprovou norma que restringe fogos com poluição sonora acima de um limite de decibéis. No Congresso, existem vários projetos de lei em tramitação para criar uma regra federal. Na Câmara, um dos textos mais avançados é uma proposta que reúne uma série de projetos e está pronta para entrar na pauta da Comissão de Constituição e Justiça. A ideia central é impedir fogos de grande estampido, como resume o relator, deputado Valdemar Oliveira, do Avante de Pernambuco.
2: Ele não quer proibir os fogos de artifício, apenas aqueles de grande estampido que causem mal, né, que façam uma grande poluição sonora, principalmente aos autistas, aos idosos, aos enfermos, às crianças, às gestantes.
1: Outro projeto quer obrigar que embalagens e, quando possível, que os próprios artefatos informem o nível de ruído em decibéis. Hoje a proposta aguarda aparecer na Comissão de Indústria, Comércio e Serviços. E o autor, deputado Bruno Gannen, do Podemos de São Paulo, argumenta que a padronização pode dar mais eficácia às regras.
3: Hoje está regionalizado, né? Alguns estados evoluíram, outros não nesse tema, e o que a gente quer é que o Brasil como um todo entenda o quanto fogos de estampido ele é prejudicial para os animais, e isso acaba significando mortes, acidentes. Tem registros de animais que, por total desespero com fogos de estampido, provocaram acidentes fatais de trânsito.
1: Enquanto para muitos os fogos de artifício fazem parte da tradição de festas populares, viradas de ano e comemorações esportivas, para outras pessoas o barulho pode causar sofrimento, estresse e até acidentes, especialmente entre crianças, idosos, pessoas com autismo e animais. O debate sobre como equilibrar celebração e bem-estar tem ganhado espaço entre os parlamentares. Da Rádio Câmara de Brasília, Daniele Lessa.
4: Transportes.
5: Comissão aprova regras para blindagem de teto solar de veículos. Saiba mais informações na reportagem de Maria Neves.
6: A Comissão de Segurança Pública da Câmara dos Deputados aprovou o projeto do deputado Flávio Nogueira, do PT do Piauí, que estabelece regras para blindagem de tetos solares em veículos. Pelo texto, a blindagem deve ocorrer obrigatoriamente com uma peça única e fixa. O teto não poderá ter mecanismo de abertura ou deslizamento. O objetivo da medida é evitar pontos de vulnerabilidade.

0: segue para a Comissão de Constituição e Justiça e ainda terá de ser votado pelo plenário. Da Rádio Câmara de Brasília, Maria Neves.
1: Desenvolvimento Regional.
2: Comissão aprova projeto que cria estruturas municipais para ajuda em desastres. A reportagem é de Luiz Cláudio Canuto.
3: A Comissão de Integração Nacional e Desenvolvimento Regional aprovou o projeto de lei que estabelece a criação pelos municípios de estruturas específicas para lidar com situações de emergência e desastres. Pela proposta, os centros de operações seriam implementados com apoio do Estado e conforme o grau de risco de cada localidade. O texto aprovado é a versão do relator, deputado Benes Leocádio, do União do Rio Grande do Norte, ao projeto do deputado Júlio Lopes, do PP do Rio de Janeiro, que foi apresentado em 2024. O deputado acredita que a medida reduz as consequências na vida das famílias.
4: A grande maioria dos municípios do país já tem suas comissões de defesa civil, já tem suas estruturas nas suas diversas secretarias e estruturas de políticas públicas em cada território local, mas essa intenção do centro de operações de cidade é reunir nessa estrutura todas as condições que já disponham em cada município e aí sirva de instrumento para agilizar junto aos demais órgãos, a Comissão de Defesa Civil Nacional, dentro do Ministério da Integração, a questão da burocracia existente no tocante à decretação de estado de calamidade pública para facilitar a liberação de recursos, e eu acho que esse centro de operações facilita muito mais como um arregimentador de soluções que venham realmente dar resposta com a maior brevidade possível.
3: Desde 2012, motivado por enchentes e secas na primeira década do século XXI, o então governo Lula sancionou uma lei com a Política Nacional de Proteção e Defesa Civil. Segundo o texto, os municípios deveriam coordenar as ações com estados e a União. Os municípios deveriam articular, além das ações, o levantamento da identificação dos riscos de desastres nas regiões geográficas e grandes bacias hidrográficas do país. Esses levantamentos, que originariam os planos, deveriam estar prontos nos primeiros 18 meses após a publicação da lei e atualizados a cada 3 anos. O relator do projeto aprovado na Câmara propôs que a instalação e a manutenção dos centros de operação sejam realizados com apoio dos estados e orientados conforme o nível de risco de cada município. A proposta ainda vai ser analisada pela Comissão de Constituição e Justiça antes de seguir para o Senado. Da Rádio Câmara de Brasília, Luiz Cláudio Canuto.
1: Justiça.
5: Câmara aprova a obrigação para noivos apresentarem antecedentes criminais. A repórter Silvia Munhato tem mais detalhes.
6: A Comissão de Constituição e Justiça da Câmara aprovou o projeto que inclui a certidão de antecedentes criminais e a certidão judicial civil e criminal como documentos obrigatórios na habilitação para o casamento. O relator, deputado Capitão Alberto Neto, do PL do Amazonas, explicou que a existência de antecedentes não vai impedir o casamento, mas diz que é importante para a mulher ter mais informações diante do total de feminicídios no país.
7: Imagina, se ele tem um passado de violência contra a mulher vai decidir se vai querer casar ou não, sabendo daquela informação. Não vai impedir, mas vai ser obrigatório ele apresentar esses documentos, assim como ele apresenta na hora do concurso público, ele vai apresentar também na hora de casar.
6: O texto aprovado prevê que ambos os noivos deverão ter ciência do conteúdo das certidões. O projeto que prevê a apresentação de certidão de antecedentes criminais e a certidão judicial civil e criminal na habilitação para casamentos deve seguir agora para o Senado. Da Rádio Câmara de Brasília, Silvio Minhato.
2: Termina agora o Jornal Câmara dos Deputados, produzido pela Rádio Câmara, com trabalhos técnicos de Wellington Teles e a apresentação de Luciana Vieira e Val Monteiro. Boa noite.
5: Boa noite. Você fica agora com as notícias do Tribunal de Contas da União.
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8: O Tribunal de Contas da União avaliou o programa Agora Tem Especialistas, do Ministério da Saúde. A iniciativa busca ampliar o acesso da população a consultas, exames e cirurgias com especialistas pelo SUS, o Sistema Único de Saúde. 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Em 2025, o programa não conseguiu manter o desempenho dos anos anteriores na realidade.

0: realização de cirurgias. Uma das razões é a falta de monitoramento, que impede que as informações sejam acompanhadas de forma adequada. O tribunal fez recomendações ao Ministério da Saúde para aprimorar a gestão do programa. 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
1: Não tem jeito, meu compadre. Vambora.
2: Ela vacilou comigo, nós estamos aí, né? Tudo certo.

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1: Jorge Mateus.

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bom dia, sejam bem-vindos. Continental, a rádio de todas as gerações, nosso O de Casa. O de Casa, começando agora, bem cedinho para quem acorda cedo, tá escuro ainda, nessa nossa manhã de terça-feira. Terça-feira com uma carinha de segunda, né? Ontem parecia ser um sábado, um domingo, depois do Jogo do Brasil, todo mundo comemorando, festejando, né? A vitória do Brasil, vitória do Paraguai também, nos pênaltis, né? Ô, cabrinha, estamos mais felizes com essa Copa do Mundo hoje. E será que vem? Só falta a Argentina cair, a gente vai ficar mais feliz ainda, né? Agora com a vitória do Paraguai, nossa, como eu fiquei feliz ontem com a vitória do Paraguai. Brincadeira, né? Os alemães já estão tudo em casa lá agora, comendo Romops, comendo chucrute, Einstein, o que mais que estão comendo lá de comida alemã, hein? Joelho de porco e por aí vai, né? Enquanto isso, os japoneses estão lá já comendo sushi, né, japoneses? Tudo comendo sushi, andando devagarinho, arigatô e não sei mais o quê. E o Brasil, né, passou da fase e o Paraguai passou também. Agora só falta a Argentina cair. Aí a gente vai ficar mais contente, né, Galo? Bom, brincadeirinhas à parte, vamos começar a programação de hoje sabendo que hoje é terça-feira, hoje é dia 30, último dia do mês de junho. Olha que maravilha! Pra você que tá acordando agora, toca um sino aí pra quem tá acordando agora, nosso relógio, pra você acordar agora de bem com a vida. Acordar sabendo que hoje é terça-feira, dia de trabalho, dia de tocar em frente, hoje é o dia internacional do asteroide, olha que coisa louca aí, sabia dessa, cabrinha? Bom dia, cabrinha, bom dia pra você também. Eu sou o Kleber Massaneiro, tá, gente? Eu não me apresentei ainda, desculpa, eu sempre esqueço de me apresentar, não sei porquê. Muito prazer, meu nome é Kleber, quero saber quem é você também. Pode mandar um WhatsApp aqui pra gente com o seu nome, de onde você está nos ouvindo. O nosso código aqui é 49 e o nosso número é 33470131, código 49, tá? Estamos abrindo aqui agora a nossa manhã continental nessa manhã de hoje, dia internacional do asteroide. Hoje também é o dia das mídias sociais, hoje é importante lembrar disso, que a gente usa muito hoje em dia mídia social. Não usa? Instagram, Facebook, TikTok, por aí vai. E hoje também é o dia nacional do Bumba Meu Boi, olha que bacana, o dia do Bumba Meu Boi, que aqui em Santa Catarina, mas na região litorânea, né? A região onde eu vivo, onde eu moro, a gente conhece como boi de mamão aqui na nossa região. Boi de mamão, você já ouviu falar no boi de mamão? Ou pra você é Bumba Meu Boi, hein, galinho? Hein? Tanto faz, tanto fez, é tudo a mesma coisa, né? Bom, estamos abrindo aqui agora a programação do De Casa de hoje, um oferecimento de Companhia da Carne, pensou pré-moldados, lembrou, concretize pré-moldados. E para abrir a programação, nada melhor do que um Zezé de Camargo e Luciano, porque o nosso amor é ouro.

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0: Continental, a rádio de todas as gerações. Olha o Barreirito, onde estão os meus passos? Onde estão os meus passos, minha cabrinha? Pois é, se eu não sei, como é que você vai saber, né? Como é que você vai saber? É tipo aquela música. Como é que é onde eu tô? Como é que esqueci o nome daquela outra música lá, né? O cara querendo saber onde é que ele está. Olha quem sou eu. Okay, como assim? Olha onde eu tô. Alguma coisa assim, esqueci o nome da música também. Me deu um branco aqui agora, mas esse aqui tá perguntando, né? Tá perguntando onde estão os meus passos. Se você não sabe, como é que eu vou saber onde estão os seus passos, meu querido Barreirito? Também tivemos o Chico Rei Paraná e Zezé de Camargo e Luciano. Claro, já começamos com tudo em cima e mais um pouco, toda a nossa alegria, toda a nossa reverência nessa manhã, Dia Internacional do Asteroide. Você sabe o que é um asteroide, hein? Asteroides são corpos celestes, tá? São rochas, na verdade, que orbitam o Sol. Nem sempre são rochas, né? Mas às vezes os asteroides são comparados aos planetas do Sistema Solar, porque eles orbitam o Sol, os asteroides também. Existem muitos asteroides nas proximidades da Terra aqui, sendo a maioria desconhecida. Os pequenos corpos do Sistema Solar, asteroides, cometas, objetos do cinturão de Kuiper, luas geladas e por aí vai, representam arquivos do estado do disco Porto Solar em vários momentos e lugares durante a história da formação do nosso Sistema Solar. Não que você tenha entendido muito bem o que eu falei pelas palavras, né? Mas asteroides nada mais nada menos que corpos celestes, né? Pedacinhos de pedra ou grandes, enormes, que circulam ao redor do Sol em grandes ou distâncias pequenas e vez em outras podem se chocar com a Terra, sim. Asteroides, meteoros, meteoritos e por aí vai, tá? Só pra você saber que hoje é o Dia Internacional do Asteroide, uma data importante. Nessa data tem o dia de hoje, tem um porquê do dia de hoje ser o Dia do Asteroide. Se você não sabe, eu vou explicar direitinho. Hoje é o Dia do Asteroide porque foi o dia que caiu um asteroide na Terra muitos anos atrás, mas não faz tantos anos não, foi anos, agora deixa eu ver quando é que foi esse dia que aconteceu isso aí, por que que hoje é o Dia do Asteroide. Deixa eu ver se eu encontro pra você rapidinho aqui pra dizer por que que hoje é o Dia do Asteroide aqui, né? Cadê? Eu vou procurar depois, eu vou achar direitinho pra você aqui pra dizer por que que hoje é o Dia do Asteroide, tá, gente? Tá aqui. Não é o que eu tô. Não foi o que eu tava procurando, não. Vou ter que pedir pra produção encontrar de novo. Não, porque teve um asteroide grande, enorme, que caiu na Sibéria alguns anos atrás. Não foram muitos, tá? Se tivesse caído em qualquer outro lugar do mundo, na Europa, Estados Unidos, aqui na América, teria destruído e teria matado muita gente. Como caiu na Sibéria, que é um lugar que não tem nada e nem ninguém lá, como se tivesse caído no meio do deserto do Saara. E aí também não fez muita destruição humana, mas destruiu bastante por lá. Um pouquinho mais pra frente aí eu vou ver se eu encontro certinho quando foi e onde foi, porque eu não gosto de deixar você sem resposta, eu vou procurar isso direitinho. Agora eu vou pro intervalo comercial, vou tomar meu cafezinho também e já volto pra tocar mais músicas. Aqui é o De Casa, onde a gente entra, conversa, fica à vontade, joga muita conversa fora e se diverte também. Bom dia.
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0: Continental, a rádio de todas as gerações. Almir Sater, um violeiro toca, bem daquele jeitinho que a gente gosta. Música de viola, Almir Sater, pantaneiro, cara sabe muito. Lá no comecinho do bloco tivemos a Perla, Cona Castela e a Mercedita. Na sequência teve Jean Giovanni, Teodoro Sampaio. E agora o Almir Sater, um violeiro toca, fechando mais um bloco da nossa manhã. Ô de casa, todo mundo junto, curtindo. Curtindo a programação da Continental, seja em casa, seja no seu carro, no seu caminhão, no seu trabalho, bem cedinho, curtindo. Junto com a gente, esse Ô de Casa, que é um programa bem, como é que eu vou fazer? Bem intimista, né? Tô aqui tomando meu cafezinho, convidando você para chegar aí mais pertinho do rádio, subir o volume aqui. A gente tem aquela conversa. Parece que eu falo sozinho, converso sozinho, mas eu tô conversando com você. Você que tá ouvindo aí na sua casa, você que acabou de levantar agora, tá aí, lavou o rosto naquela água fria da torneira, né? Vontade de lavar numa água quentinha, né? Pudesse a gente ter água quente em todas as torneiras da casa. Muitas vezes a gente não tem nem na torneira da cozinha. Quanto mais na torneira do banheiro ter água quente, né? E o chuveiro também, né? Nossa, pra tomar banho no dia de frio, meu amigo, mais vale não tomar banho e ficar sujo, né? Mas também não brinquei no barro, né? Você brincou no barro? Hein? Ontem, o dia todo? Não, né? Suou? Suou. Suou porque você torceu pelo Brasil, ficou nervoso. Como eu também fiquei. Ficamos nervosos ontem. A gente suou. Depois suamos de novo com o Paraguai. E não quis tomar banho? Ah, tem que tomar banho, não é verdade, meu querido? Cadê meu cuco aqui? Toca o cuco pra quem não quer tomar banho. Vamos botar a pessoa debaixo do chuveiro, fazer a pessoa tomar um banho, aquele banho gostoso. No frio, quase morre do frio. Esses dias atrás, aí, nossa, gente, pensei que ia desmaiar do frio. Pensei que me dá um treco. Quando tive que tomar um banho, meio que foi aquilo, hein? Fechando tudo, botando aquecedor, mas não adiantou nada. Parecia que eu ia ter um treco. Depois eu vesti a roupa toda encasacado, como se não tivesse nada. O frio penetrava pelo corpo. Ainda bem que hoje não tá aquele frio todo, né? Estamos no inverno, mas agora aquele climinha de outono. Partiu pro nosso intervalo comercial e eu já volto já já com mais músicas. Estamos juntos aqui no Ô de Casa da Continental, nesse último dia do mês de junho. 30 de junho é o dia do asteroide. Já vou procurar aquela informação que faltou do bloco passado, tá bom?
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0: Continental FM 17 para as 6.
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0: 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Nesse bloco a gente ouviu o Adalberto e Adriano Feitiço fechando a primeira hora do O de Casa de hoje. Já estamos aqui juntos, uma horinha de programação no O de Casa, meus amigos. Uma horinha de programação no O de Casa, né? E você aí tá como, hein? Tá acordou, tomou cafezinho já, tá escuro ainda, né? Falta um pouquinho pra amanhecer o dia ainda, estamos no inverno, né? O amanhecer vem um pouquinho mais tarde, o anoitecer chega mais cedo e o amanhecer chega mais tarde. No verão é o contrário, né? No verão chega 4:30, 5 horas da manhã, já tá clarinho, já tá clareando, né? O clarinho já, né? Aí quando chega ali pelas 7, 8 horas da noite, tá, já tá escuro, mas não anoitece antes das 7. Meus amigos, estamos juntos aqui no O de Casa da Continental. Eu fiquei devendo uma informação para você que tá chegando agora e não sabe ainda. Eu fiquei devendo uma informação aí para você que tá ouvindo a rádio agora. Eu falei que hoje é o Dia Mundial do Asteroide. Tem um porquê que é celebrado hoje o Dia Mundial do Asteroide. Vou tomar meu cafezinho aqui, vou trazer essa informação para você. Porque eu não gosto de deixar ninguém sem informação, né? Já que eu toquei no assunto, eu tenho que trazer o porquê. Se você tem a curiosidade e não pesquisou, eu vou dizer aqui agora. Hoje é o Dia Internacional do Asteroide, porque essa data, 30 de junho, lembra o dia que o maior asteroide se chocou contra a Terra na Sibéria em 1908, meu galinho. É verdade, gente, fez um estrago, mas um estrago, né? Aí, o escritório da ONU, que para assuntos especiais sobre asteroides, tem estudado esses objetos espaciais porque considera que o impacto dos asteroides seja uma questão global e que exige atenção internacional. A sorte é que aquele asteroide caiu na Sibéria em 1908. Se tivesse caído em outra parte do planeta, se tivesse caído no mar, tinha dado uma onda gigantesca. E tinha afundado muita gente. Me engasguei aqui agora, desculpa aí. Se tivesse aquele asteroide caído numa cidade, teria matado muita gente no continente mais populoso, como a Europa, como a América, então onde a gente tá, África, seja onde for. Mas por sorte, ele caiu na Sibéria. Sibéria, gente, pra quem não sabe, é no Polo Norte, tá? Uma parte do Polo Norte é Sibéria, fica parte da Rússia. É a parte norte da Rússia, onde fica muito gelo e quase não tem ninguém, né? Quase não vive ninguém, devido às condições climáticas muito congelantes. Tem gente que vive lá? Tem vida lá, claro que tem, mas são pouquíssimas pessoas que moram lá, por isso o estrago não foi tão grande assim. Na Sibéria é comum a temperatura chegar a menos 30, menos 40 graus, tá? Só pra você saber, é tipo o Polo Sul, só que é o Polo Norte, tá? Bom, uma parte do Polo Norte, obviamente, que tem várias partes do Polo Norte. Tá na hora agora do nosso intervalo comercial. Quero dizer a você que sempre é bom estar aqui junto com você. Eu trouxe a informação porque eu fiquei devendo. Foi nesse dia, em 1908, que caiu um grande asteroide na Terra. E hoje, então, é o dia do asteroide para a gente lembrar da importância de mantermos olhares para o espaço e saber que se tiver algum desse chegando para a gente conseguir explodi-lo ou nos protegermos dele. Como você vai se proteger de um asteroide, de um meteoro gigante cair na Terra, no asteroide? Como é que você faz? Guarda-chuvinha, né? Dá um tiro nele, né? Não adianta nada disso. 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Bom dia.
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3: Bom dia, meus irmãos e irmãs, que a paz esteja com você. Você é de Jesus, viu? Rezando pelos doentes e aqui lembrando que também a dependência química é uma doença. Em nome do Pai, do Filho, do Espírito Santo. Amém. Senhor Jesus, que dissestes ter vindo para trazer vida em plenitude. Obrigado, Senhor, pelo dom da vida. E no início deste dia te louvo e agradeço, Senhor. Mas nossa vida, Senhor, é marcada com muitos sinais de morte. Por isso, no início desta manhã queremos pedir: livra-nos, Senhor, de toda e qualquer dependência que possamos ter. Livra-nos, Senhor, da dependência do alcoolismo. Livra-nos, Senhor, da dependência do tabagismo. Livra-nos, Senhor, da dependência das drogas. E neste momento, coloque a sua vida, mas o nome de alguém que você sabe que precisa deste livramento, que precisa desta libertação. Senhor, nós colocamos este pedido no início do dia. Afastai para longe de nós e desta pessoa cujo nome rezamos todo perigo de recaída. Reveste, Senhor, com tua armadura. Impede, Senhor, que o mal se instale. Tire a dependência. Tire a compulsão no beber, no fumar, no se drogar. Liberta, Senhor, destas amarras. Senhor Jesus, que tudo pode, cujo poder é infinito, por intercessão de Nossa Senhora, dai-nos a graça desta libertação. E então, Senhor, te glorificaremos. Como fruto deste Pai Nosso, dai-nos um dia de paz, de serenidade e de liberdade interior. Pai nosso, que estais no céu, santificado seja o vosso nome, venha a nós o vosso reino, seja feita a vossa vontade assim na terra como no céu. O pão nosso de cada dia nos dai hoje, perdoai as nossas ofensas, assim como nós perdoamos a quem nos tem ofendido, e não nos deixeis cair em tentação, mas livrai-nos do mal. Amém. Um dia abençoado para todos.

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0: É a Continental. Já tivemos a oração da manhã, já tivemos tanta música. Estamos aí nos encaminhando quase pro final do programa, mais dois blocos ainda. Nesse teve Joaquim Manuel, Som de Cristal. Sabe qual é o som do cristal, né? Esse é o som do cristal. Tivemos ainda Bruno Marrone, João Paulo e Daniel e Milionário José Rico com a Carta. Os Gargantas de Ouro lá no comecinho do bloco. Já falei tanto nos blocos passados, mas eu não posso deixar passar que hoje é o dia da mídia social. Uma homenagem ao impacto e à revolução que as mídias sociais provocam e continuam a provocar na sociedade contemporânea. Além de mudar totalmente os meios de comunicação, as mídias sociais então proporcionam a capacidade de interação direta entre produtores de informações, produtores de conteúdo, né, gente das mídias sociais e você e eu, público que simplesmente acompanha as mídias sociais, né? Então hoje é o dia das mídias sociais e hoje também é o dia nacional do Bumba Meu Boi, mas esse do Bumba Meu Boi eu vou deixar pro próximo bloco.
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0: 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Olha aí o de Paulo e Paulinho com Amor de Primavera, que beleza. É, o Amor de Primavera vai chegar logo depois do inverno, né? Depois do inverno vem a primavera e vem o verão, mas já estamos aqui nos preparando. Tivemos o Pedro e Thiago e Sula Miranda. Aí você pensa assim, mas Kleber, acabamos de entrar no inverno, não tem nenhuma semana de inverno ainda. É, mas já estamos nos preparando para a primavera, não estamos? Claro que sim, porque depois do inverno vem a primavera. Agora tem a Copa do Mundo, depois eleição. Aí já vamos estar na primavera. Daqui a pouco já tem as festas de outubro em Santa Catarina, já vem o Natal e Ano Novo, puf, acabou o ano, meu amigo. É por isso que a gente já tem que pensar lá na frente, né? E hoje é o dia do Bumba Meu Boi, uma data que a gente celebra anualmente no dia 30 de junho, uma homenagem a uma das manifestações culturais mais ricas e tradicionais do Brasil, Bumba Meu Boi. Essa data reconhece a importância dessa expressão popular que reúne música, dança, teatro, religiosidade e preserva costumes e transmite, claro, de geração em geração, muito legal. Presente em diversas regiões do Brasil, Bumba Meu Boi, cada lugar com nome diferente. Ele é especialmente marcado no Nordeste e também no Norte, com destaque para o estado do Maranhão. Como é que a gente chama o Bumba Meu Boi em outros lugares? Você sabe, não? Hein? Aqui em Santa Catarina a gente não chama de Bumba Meu Boi, né? A gente chama de Boi de Mamão em Santa Catarina. Se você for na região mais litorânea, região açoriana, digamos assim, é muito comum ter a bernunça, o Boi de Mamão, né? E a festa do Boi de Mamão, que a gente chama, né? Que seria o Bumba Meu Boi. Boi Bumbá em alguns outros lugares também. Tem vários nomes diferentes, mas é tudo praticamente a mesma cultura, a mesma coisa. Os nomes do Bumba Meu Boi. Só pra dizer que hoje é o dia do Bumba Meu Boi, uma data comemorativa muito bacana. Podemos festejar à vontade, já que agora estamos nas oitavas de final da Copa do Mundo. Já vamos pro intervalo, né, gente? Temos mais um bloco ainda, que é O de Casa, com Kleber Massaneiro na sua manhã. O de Casa é Continental. O dia já está aí amanhecendo e você, junto comigo, curtindo essa programação. Nosso cafezinho tá na mesa. Vamos sentar, tomar um cafezinho comigo, então? Vamos sentar, tomar um cafezinho, nos prepararmos para mais um dia inteiro de muito trabalho.
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Wilson Hilton, com Ainda Ontem Chorei de Saudade ao vivo. A última música de hoje da programação do O de Casa. O de Casa. Pra você entrar e ficar à vontade, curtir junto comigo cada manhã aqui da Continental. Uma coisa diferente, uma data que a gente explica o que se comemora em cada dia. A gente vai conversando, trazendo, jogando conversa fora, falando de coisas legais, falando do Paraguai, falando do Brasil, que já passaram agora para as oitavas de final, do Canadá. Quem será que hoje vai para as oitavas de final, hein? Quem será que vai jogar contra o Brasil na próxima fase? O próximo jogo do Brasil, para quem não sabe, vai ser no domingo, às 5 horas da tarde, é Brasil. Provavelmente deve ser Brasil e Noruega, jogar contra o Haaland. É aquele, o Viking, né? Provavelmente vai ser. Mas vamos esperar até lá e que venha quem for, que o Brasil estará preparado. 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Um abraço apertado para todo mundo. Daqui a pouco, 8 horas da manhã, eu tô de volta com você. Vem aí, o Jornal Continental News.

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1: Olá, está começando a Caerte Notícias desta terça-feira, 30 de junho de 2026. Eu sou a Marilis Pequeno e fico com você pelos próximos minutos com os principais fatos que movimentam Santa Catarina. Vamos aos destaques.
2: Programa Juro Zero atinge marca de mais de 26 milhões de reais em empréstimos concedidos neste ano em Santa Catarina. Iniciativa estadual facilita acesso ao crédito para microempreendedores individuais.
3: Aumento de acidentes com fogueiras em Santa Catarina acende alerta para os cuidados essenciais de segurança durante as festividades desta época.
4: A SC Gás alcançou a marca de 379 indústrias atendidas com gás natural em Santa Catarina e destaca os investimentos na expansão da rede de distribuição para fortalecer a competitividade do setor produtivo.
5: Escola Pública de Chapecó cria álbum de figurinhas da Copa do Mundo exclusiva para funcionários.
6: Senado faz sessão temática nesta quarta-feira para debater fim da escala 6x1. Senador catarinense critica a proposta que reduz a jornada de trabalho para 40 horas semanais.
7: Inadimplência no campo pressiona o crédito e muda o cenário às vésperas do Plano Safra.
8: Terça-feira segue instável em Santa Catarina, com chuva e risco de temporais.
1: 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Está no ar o Acaerte Notícias. O número de ocorrências envolvendo fogueiras em Santa Catarina cresceu mais de 60% em 2 anos. O Corpo de Bombeiros Militar alerta para os cuidados com a escolha do local e o manuseio correto do fogo nas festas juninas. A reportagem é de Carol Denardi.
3: As festividades juninas e julinas trazem uma tradição que exige atenção redobrada aqui no estado. Nos últimos 2 anos, as ocorrências com fogueiras atendidas pelo Corpo de Bombeiros Militar saltaram de 33 para 50 casos, um aumento de mais de 60%. O chefe da divisão de normatização da Diretoria de Segurança contra Incêndio da Corporação, Major Oscar Washington Barbosa Júnior, destaca que o primeiro cuidado essencial começa na escolha e na preparação de um terreno plano e limpo para a fogueira.
9: Um dos cuidados mais importantes é o local onde a fogueira será montada, para que ela queime sem oferecer risco às pessoas. Ela deve ser instalada num local plano, para que não tenha risco de queda da madeira ou mesmo de troncos rolarem. Um local aberto e afastado de construções, veículos, árvores, né, postes com fiação elétrica. Limpar bem o terreno ao redor, né, removendo ali qualquer material combustível. Um cuidado também especial que deve ser tomado quando há crianças no local. Elas devem estar sempre sob supervisão de um adulto para evitar ali qualquer acidente.
3: Major Oscar Júnior alerta que o perigo aumenta no momento de acender o fogo e condena o uso de combustíveis líquidos.
9: É evitar o uso de combustíveis líquidos, como álcool, gasolina, tiner, entre outros produtos inflamáveis. Também relacionado a isso, nunca utilizar combustível líquido para reacender uma fogueira que esteja fraca ou aparentemente apagada. Então, para acender a fogueira com segurança, sempre indica que sejam utilizados materiais secos, né, de fácil combustão, como gravetos finos, lascas de madeira, papel ou mesmo acendedores próprios.
1: O programa estadual Juro Zero atingiu a marca de mais de 26 milhões e 700 mil reais em empréstimos concedidos ao longo do primeiro quadrimestre deste ano em Santa Catarina. O repórter Cadu Reis nos traz mais informações sobre esse balanço.
2: Olá, Marilis. Um abraço a você e aos ouvintes. Estes valores se dividem entre mais de 5.500 operações realizadas com o limite de R$5.000 por financiamento para os microempreendedores individuais. Nesta modalidade, os MEIs dividem os pagamentos em 8 parcelas, sendo que a última, correspondente aos juros, é custeada pelo governo do estado. O programa Juro Zero existe desde 2011 e acumula mais de 213 mil empréstimos concedidos, totalizando cerca de 820 milhões de reais em créditos. Os financiamentos são operacionalizados pelas organizações da sociedade civil de interesse público do microcrédito. O presidente da Associação das Instituições de Microcrédito e Microfinanças da Região Sul do Brasil, Ancred Sul, Ivonei Barbiero, avalia:
10: A gente vem operando esse programa com 14 instituições que cobrem mais de 90% do estado. É um incentivo, o pequeno, e isso é importante para a economia de Santa Catarina, né? A gente sabe que as famílias estão muito endividadas, mas nós continuamos discursando que 95% dos nossos clientes pagam as contas em dia. Gente que trabalha e pega o dinheiro ou para o negócio dele, ou para fazer uma pequena reforma, ou para um problema de saúde. E acho que a diferença talvez grande seja no nosso modelo de trabalhar é que a gente vai até o local do negócio do empreendedor. Ele recebe uma orientação também, né? Em relação ao que fazer com o dinheiro, como usar.
1: Os investimentos da SC Gás na expansão da rede de distribuição seguem ampliando o uso do gás natural pela indústria catarinense. A companhia chegou à marca de 379 clientes industriais atendidos no estado. A reportagem é de Vanessa Carini.
4: Os investimentos da SC Gás na expansão da rede de distribuição seguem fortalecendo o setor industrial catarinense. A companhia conectou a 10ª indústria ao gás natural em 2026, alcançando a marca de 379 clientes industriais atendidos no estado. A mais recente ligação foi realizada na Vanex, em Palmeira, que passou a substituir o óleo combustível pelo gás natural, ampliando a eficiência dos processos e reduzindo as emissões atmosféricas. O gerente comercial, industrial e veicular da SC Gás, Rafael Nicolazzi, destaca os impactos desses investimentos para o setor econômico de Santa Catarina.
11: A ligação da Vanex é um marco muito importante, porque representa mais do que uma ligação de uma nova indústria pela SC Gás. Ela mostra que os investimentos realizados na rede de distribuição, né, na expansão para a Serra Catarinense, estão se convertendo em desenvolvimento econômico para a região. Hoje, metade das indústrias que foram conectadas neste ano 2026 estão localizadas na Serra Catarinense, e que demonstra, né, então, o potencial de crescimento dessa região. Para as empresas, o gás natural traz mais eficiência energética, confiabilidade operacional, redução de emissões e mais competitividade. E para o estado de Santa Catarina, significa uma infraestrutura que é capaz de apoiar a atração de novos investimentos e fortalecimento da indústria.
1: O álbum da Copa do Mundo na Escola Básica Municipal Sereno Soprana, em Chapecó, é exclusivo para colaboradores. Para entendermos essa história, vamos chamar a redação da Condá FM em Chapecó, André De Lazari. Oi, André!
12: A intenção da escola foi trazer para dentro da unidade a dinâmica das tradicionais figurinhas, convidando professores, equipe gestora, colaboradores de limpeza e o vigia a entrarem em campo. Mais do que uma brincadeira, o projeto tem como principal objetivo fortalecer a integração entre todos os profissionais da escola. Ao colecionar e trocar figurinhas, os participantes passam a conhecer melhor seus colegas, suas funções e sua importância dentro do ambiente escolar. Assim como acontece com os estudantes, a troca de figurinhas desperta interação, cooperação e entusiasmo, criando momentos de descontração e fortalecendo o espírito de equipe. A ideia é justamente essa: trazer a leveza do universo dos alunos para o cotidiano dos adultos, reforçando vínculos e tornando o ambiente ainda mais acolhedor. Como incentivo, os participantes que completarem o álbum receberão pequenos brindes simbólicos, celebrando o engajamento e a participação de todos. Cada participante vai receber, durante o mês de julho, em torno de 10 envelopes com figurinhas aleatórias, para que possam alimentar o seu álbum e trocar com seus colegas. Do jornalismo da Condá FM em Chapecó, André De Lazari para o Acaerte Notícias.
1: E daqui a pouco, Marco Aurélio Gomes explica como a inadimplência no campo está impactando o crédito rural às vésperas do Plano Safra.
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15: O agronegócio brasileiro se prepara para mais uma edição do Plano Safra, que será anunciado no dia 1º de julho. Mas o cenário é de alerta. A inadimplência no campo subiu, o crédito ficou mais restrito e o produtor rural enfrenta mais dificuldade para conseguir o financiamento. O repórter Marco Aurélio Gomes conta pra gente o que está acontecendo.
16: Olha, Marilis, o Plano Safra continua sendo a principal política de apoio ao agronegócio, mas já não é suficiente para atender toda a demanda por crédito no campo. Segundo a consultoria LK Consulting, o principal desafio hoje é a alta da inadimplência. Em alguns ciclos, o atraso no pagamento dos financiamentos passou de uma média histórica de cerca de 3% para 15%. Entre as causas estão a queda no preço das commodities, o aumento dos custos de produção, os problemas climáticos e o endividamento acumulado por muitos produtores. Com isso, os bancos e instituições financeiras passaram a exigir mais garantias e ficaram mais seletivos na autorização de crédito. Os grandes produtores continuam tendo mais facilidade para conseguir financiamento, enquanto os médios enfrentam mais dificuldades e os pequenos dependem principalmente dos recursos do Plano Safra. Ao mesmo tempo, as cooperativas e instrumentos do mercado de capitais como o Fiagro ganham espaço no financiamento do agro. A expectativa é que esse cenário de crédito mais restrito continue e só comece a melhorar entre os anos de 2029 e 2030.
14: Direto de Brasília.
15: Oi, Rita. Depois de ganhar força na Câmara dos Deputados, a proposta que põe fim à escala 6x1 chega agora ao Senado para discussão. Como será esse debate, Rita?
6: Olá, Marilis e ouvintes. Exatamente, Marilis. O Senado Federal vai realizar uma sessão de debates temáticos no plenário nesta quarta-feira, dia 1º, com o objetivo de discutir a proposta de emenda à Constituição que prevê o fim da escala 6x1. A proposta, que já foi aprovada pela Câmara dos Deputados no dia 27 de maio, reduz a jornada de trabalho semanal de 44 para 40 horas, garantindo 2 dias de descanso aos trabalhadores. O foco da sessão no Senado será avaliar os impactos sociais, econômicos e produtivos dessa redução antes de dar prosseguimento formal à tramitação na Comissão de Constituição e Justiça. Em um pronunciamento no plenário do Senado, o catarinense Hermes Klan, do PL, criticou a proposta.
17: A PEC do fim da escala 6x1 reduz a jornada de trabalho sem apresentar uma solução para compensar os custos desta mudança.
6: Amarilis, o senador catarinense, defende como alternativa outra proposta de emenda à Constituição apresentada pelo senador Rogério Marinho, seu colega de partido. De acordo com Hermes Klan, essa outra PEC prevê um modelo mais flexível de contratação.
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15: Depois de dias de temperaturas baixas, o inverno continua com força em Santa Catarina, Dani.
18: Olá, Marilis e ouvintes. A terça-feira segue instável, com possibilidade de chuva em toda Santa Catarina. Pela manhã, a chuva deve se concentrar do litoral aos planaltos, ocorrendo de forma mais isolada nas demais regiões. A partir da tarde, a chuva tende a ser mais persistente no Grande Oeste, Planalto Sul e Litoral Sul. Há risco de temporais isolados, principalmente no Grande Oeste, onde podem ocorrer rajadas de vento noroeste. O céu permanece nublado e encoberto, mas nas demais regiões até podem ocorrer algumas aberturas de sol, entre variações de nuvens. As temperaturas máximas ficam entre 18 e 22 graus no Grande Oeste e Planalto Norte, no Litoral Sul e Planalto Sul, não passam dos 17 graus. Na Grande Florianópolis, Vale do Itajaí e Litoral Norte variam entre 16 e 19 graus. Na quarta-feira, ainda há possibilidade de chuva, com maior

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2: Olá, bom dia. Está no ar mais uma edição do Continental News. Hoje, terça-feira, dia 30 de junho de 2026. 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Você vai acompanhar na edição de hoje. Onda de calor já causou cerca de 1,3 mil mortes na Europa. Torcida brasileira sofre em jogo contra o Japão, mas exalta a vitória. Chega a 1.719 o número de vítimas do terremoto na Venezuela. Tudo isso e muito mais a partir de agora aqui na nossa programação. Continental FM, a rádio de todas as gerações. Um bom dia para você.
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2: 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Vamos lá, iniciando mais uma terça-feira, dia 30 de junho de 2026. O nosso calendário marca no dia de hoje, então, o Dia Mundial da Mídia Social, né? Dia Nacional do Bumba Meu Boi e Dia Nacional do Fiscal Federal Agropecuário. Onda de calor já causou cerca de 1.300 mortes, né?

0: Europa, os detalhes com Gabriel Correia.
1: Onda de calor já causou cerca de 1.300 mortes na Europa. O continente tem apresentado um aquecimento duas vezes maior que a média global. Hoje, no hemisfério norte, cerca de 150 milhões de pessoas estão vivendo sob calor extremo. Muitas escolas foram fechadas e as redes elétricas estão sobrecarregadas por causa do uso de refrigeradores para tentar aliviar as temperaturas. Segundo o diretor da Organização Mundial da Saúde, Tedros Adhanom, mais de 1.300 mortes foram registradas em apenas uma semana. De acordo com a agência Reuters, apenas na França foram cerca de 1.000 mortes por causa do calor recorde, a maioria pessoas idosas. Cientistas afirmam que essa é a pior onda da história. As temperaturas ultrapassaram 40 graus Celsius em algumas partes da Europa no domingo. No Chipre, no mar Mediterrâneo, duas crianças foram encontradas sem vida dentro de um veículo superaquecido, informou a polícia. Nesta segunda-feira, incêndios florestais foram registrados na Croácia e na Albânia, também na região mediterrânea. E as temperaturas também bateram recorde na Áustria, República Tcheca e na Polônia. Na Alemanha, os bondes chegaram a ser suspensos na cidade de Leipzig por causa dos asfaltos que derreteram e cobriram os trilhos. Uma usina nuclear na Hungria reduziu a produção em consequência da alta temperatura das águas do rio Danúbio, que são usadas como refrigeração. Da Rádio Nacional em São Luís, Gabriel Correa.
0: Seguimos com mais informações. Um bom dia, bom início de terça-feira. Torcida brasileira exalta, né? Vitória após sofrimento contra o Japão. Pedro Lacerda com os detalhes.
2: O gol do Japão ainda no primeiro tempo mudou o clima de festa entre os torcedores brasileiros. Quem esperava um jogo tranquilo viu a seleção sair atrás no placar e precisar se reerguer, com gols de Casemiro logo após a volta do intervalo e Gabriel Martinelli já nos acréscimos do segundo tempo. Para a torcida, o resultado apertado serve de aprendizado e a expectativa é de evolução para os próximos jogos. Essa é a opinião do Thales Prado.
3: Foi um jogo sofrido, mas isso é bom pro time, que vai deixando o time mais cascudo. Só que tem que melhorar muito, né? Tivemos muitos erros de passe, meio campo ali podia ter jogado melhor, né? Então, assim, tem que ajeitar muita coisa para não ter muita emoção.
2: O gol da virada, já nos minutos finais, transformou a sala da casa do Guilherme Wagner, torcedor de Brasília.
4: O gol no último minuto, tá doido, minha mulher gritou, foi uma galera doida aqui em casa, foi maravilhoso ver isso. Eu acho que sim, a única coisa que eu acho que une as famílias é a Copa do Mundo, inclusive os amigos também, os amigos mais próximos, íntimos, também é considerado família, então eu acho que isso é fundamental.
2: Para a Bárbara e a Andressa, o receio de uma eliminação precoce deu lugar ao alívio com o apito final.
5: Nos últimos momentos, eu já não estava mais acreditando, mas graças a Deus deu tudo certo e conseguiu virar. Muito sofrido. Nossa, acho que eu quase como todas as unhas.
6: Eu entrei com muita expectativa no início do jogo, assim, não entendo nada de futebol, mas a galera falou, ah, Japão, vai ser fácil, não sei o quê. Enfim, depois o jogo foi ficando mais tenso, eu fiquei meio descrente, mas enfim, virou e é isso, vamos pra próxima. Próxima. Tô feliz com o resultado.
2: Com a vitória, o Brasil segue invicto na Copa do Mundo de 2026 e avança às oitavas de final, aguardando o vencedor do confronto entre Noruega e Costa do Marfim, que jogam nesta terça-feira. A seleção brasileira entra em campo no próximo domingo em Nova Jersey em busca de uma vaga nas quartas de final. Da Rádio Nacional em Brasília, Pedro Lacerda.
0: Seguimos com mais informações. Bom início de terça-feira para você. Chega a 1.719 o número de vítimas do terremoto na Venezuela. Daniela Longuinho com os detalhes.
7: O presidente da Assembleia Nacional da Venezuela, Jorge Rodrigues, anunciou nesta segunda-feira que subiu para 1.719 o número de mortes confirmadas em decorrência dos dois terremotos ocorridos na última quarta-feira. Ao menos 5 mil pessoas ficaram feridas e 12 mil precisaram de assistência médica, informou Rodrigues em uma publicação pelas redes sociais. Segundo a agência de notícias Reuters, embora diversos grupos internacionais de ajuda e resgate tenham se mobilizado, a maior parte do auxílio concentrou-se em La Guaira, o estado mais atingido do país. Em El Junquito, uma pequena região montanhosa a cerca de 30 quilômetros a oeste de Caracas, moradores afirmam que aguardam remoção dos escombros, inspeções e ajuda para as pessoas mais afetadas. São os próprios agricultores e outros habitantes da região que têm fornecido suprimentos básicos à comunidade. Até o momento, a Venezuela recebeu apoio de 24 nações, entre elas o Brasil, que enviaram mais de 500 toneladas de suprimentos, mais de 2.700 profissionais de resgate e apoio de cerca de 86 equipes com cães farejadores, segundo autoridades venezuelanas. De acordo com o Serviço Geológico dos Estados Unidos, um novo tremor secundário de magnitude 4.6 atingiu o norte de Caracas na madrugada desta segunda-feira a uma profundidade de 10 quilômetros. Pelas redes sociais, Jorge Rodrigues, presidente da Assembleia Nacional, afirmou que não há relatos de danos imediatos decorrentes desse tremor. O presidente de El Salvador, Nayib Bukele, celebrou o resgate de um jovem de 21 anos em um prédio que desabou em La Guaira. A ação foi coordenada por equipes da Venezuela, do México e de El Salvador. A vice-presidente executiva da Venezuela, Delcy Rodrigues, também comentou o caso, explicando que o jovem foi resgatado após passar 106 horas preso sob os escombros em uma operação que durou 43 horas. Com informações da agência Reuters, da Rádio Nacional em Brasília, Daniela Longuinho.
0: Prazo para alistamento militar de jovens termina nesta terça-feira. Tatiana Alves com os detalhes.
8: Termina nesta terça-feira o prazo para o alistamento militar dos jovens brasileiros que completam 18 anos em 2026. O procedimento é obrigatório para os homens e opcional para as mulheres que desejam ingressar nas Forças Armadas. A inscrição é gratuita e pode ser feita pela internet, no portal de alistamento do Exército ou presencialmente na Junta de Serviço Militar mais próxima. Os selecionados vão iniciar o serviço militar em 2027, com duração de um ano. Para realizar o cadastro, é necessário ter uma conta na plataforma gov.br. Quem optar pelo atendimento presencial deve apresentar certidão de nascimento ou casamento, documento de identidade ou carteira de trabalho e comprovante de residência atualizado. Os homens que perderem o prazo terão de pagar multa para regularizar a situação militar. A situação irregular pode impedir a emissão de passaporte, a posse em cargos públicos, a participação em concursos, a matrícula em instituições de ensino e até o recebimento de benefícios sociais. Já para as mulheres, o alistamento é voluntário e só pode ser realizado dentro do período estabelecido. As interessadas em participar do Serviço Militar Inicial Feminino também precisam completar 18 anos em 2026. Durante o período de serviço, os jovens ainda podem participar do projeto Soldado Cidadão, iniciativa que oferece cursos de qualificação profissional e amplia as oportunidades de inserção no mercado de trabalho. Após o alistamento, os candidatos recebem o certificado de alistamento militar e devem acompanhar as próximas etapas pelo site oficial. Quem não for dispensado de imediato será convocado para exames médicos e odontológicos, testes físicos e entrevistas. Os dispensados por excesso de contingente precisam participar da cerimônia de juramento à bandeira para receber o certificado de dispensa de incorporação. Já os demais seguirão para outras fases da seleção. Com informações da Agência Brasil, da Rádio Nacional no Rio de Janeiro, Tatiana Alves.
0: Seguimos com mais informações da nossa programação. Lula envia à Câmara projeto que eleva limite de faturamento do MEI. Daniela Longuinho com os detalhes.
7: O presidente Lula enviou à Câmara dos Deputados nesta segunda-feira o projeto de lei complementar que aumenta o limite de faturamento do MEI, microempreendedor individual. Pela proposta do governo, o reajuste passa dos atuais R$ 81 mil de receita bruta anual para 110 mil já no próximo ano e 140 mil em 2028. A A medida também propõe elevar o limite de contratados para 2 funcionários, o dobro do que é permitido hoje. Segundo o presidente da Câmara dos Deputados, Hugo Mota, a proposta será encaminhada para a comissão especial que discute o tema. Pelas redes sociais, Mota afirmou que essa matéria faz parte de uma negociação direta que liderou junto à aprovação da PEC do fim da escala 6x1. O aumento do teto para o enquadramento como MEI já está em discussão em uma comissão especial criada na Câmara há 2 meses para analisar outro projeto de lei complementar de 2021 de teor semelhante. Segundo o Ministério do Empreendedorismo, a atualização proposta pelo governo atende a uma demanda histórica do setor e corrige uma defasagem acumulada desde 2018, quando o teto atual entrou em vigor. Além disso, a pasta destacou que a inflação e o crescimento natural das receitas tornaram a manutenção dos empreendedores no modelo simplificado cada vez mais difícil e completou que a ideia do executivo é oferecer suporte a essa evolução do setor e oferecer bases sólidas para o desenvolvimento sustentável dos pequenos negócios. Da Rádio Nacional em Brasília, Daniela Longuinho.
0: Bom dia para você, seguimos com mais informações, falamos agora sobre MEI, né? MEIs e misoginia estão entre os temas da semana no Congresso. Priscila Mazinotti com os detalhes.
9: Dia de ponto facultativo no Congresso por causa do Jogo do Brasil, trabalho mesmo só na terça-feira e já com reunião de líderes na Câmara para definir a pauta da semana e as prioridades. Entre elas, o projeto dos MEI, os microempreendedores individuais. É um projeto de lei complementar que aumenta o teto do faturamento dos MEI. Esse assunto está em negociação com o governo, equipe econômica inclusive deve encaminhar em breve para o Congresso um outro projeto sobre essa questão. Lembrando que o teto dos MEI foi um dos pontos de acordo quando da votação da PEC, que acaba com a escala 6x1. É que como será necessária a adequação da escala de trabalho, é preciso abrir espaço para mais contratações. Outra prioridade é o projeto da misoginia, que criminaliza a misoginia, que é o ódio às mulheres, equipara ao crime de racismo, tornando esse tipo de conduta inafiançável e imprescritível. E também o projeto que regulamenta a inteligência artificial. No Senado, escala 6x1 em discussão no plenário na quarta-feira. Isso tudo antes do texto ser enviado para a Comissão de Constituição e Justiça para a escolha de relator. Por enquanto, a PEC continua parada na Secretaria-Geral da Mesa, aguardando encaminhamento. Isso tudo há 3 semanas do início do recesso parlamentar. Da Rádio Nacional em Brasília, Priscila Mazenotti.
0: Um bom dia para você, muito obrigado pelo carinho da audiência. Falamos agora sobre Desenrola, Adimplentes incentiva trabalhadores sem renda fixa. Sayonara Moreno com os detalhes.
10: Para incentivar trabalhadores informais que pagam as contas em dia, foi lançado nesta segunda-feira o Desenrola Adimplentes, para quem não tem renda fixa e mesmo assim busca pagar as contas diante das dificuldades em conseguir o empréstimo e dos juros altos. As ações estão previstas em medida provisória assinada pelo presidente Lula em Brasília. Em cerimônia no Palácio do Planalto, o ministro da Fazenda, Dario Durigan, disse que os informais hoje em dia pagam juros entre 6 e 12% em empréstimos. Ele explica que agora a taxa cai para 1,99% para os adimplentes que podem, inclusive, ter contas com pouco atraso.
11: Nós vamos fazer uma nova operação para o trabalhador informal que está pagando em dia, é quem pagou pelo menos 4 parcelas em dia e que não está atrasado em mais de 90 dias no seu pagamento da sua prestação no CDC bancário. Ao tomar a nova operação, a 1,99% ao mês, nós estamos exigindo que ele não passe nas prestações de 90% do que ele pagava na operação anterior, que vai ser finalizada.
10: Segundo o ministro, o trabalhador informal também vai poder tomar empréstimo num valor maior, desde que a prestação final não seja superior a 90% do valor que ele já pagava. As dívidas que cabem no programa são aquelas de saldo devedor, de até R$ 15 mil por banco. Segundo o ministro, o desenrola adimplentes é para prevenir a inadimplência no Brasil entre os trabalhadores informais, o que não vale para pessoas com carteira assinada, aposentados, pensionistas e nem servidores. Dario Durigan também anunciou o chamado FIES Empreendedor, uma linha de crédito para estimular os já formados com a ajuda do FIES e que pagam em dia o financiamento.
11: O estudante do FIES que pagou em dia e vem pagando em dia, ele vai ter um benefício nessa linha para montar o seu próprio negócio maior do que o desconto que nós demos para quem não estava em dia. Nós vamos atingir um número maior de adimplente do FIES que está pagando em dia com benefício ainda maior, seja o adimplente na pessoa física, seja o adimplente na pessoa jurídica. Então, adimplente que tem um MEI, que quer montar uma sociedade limitada para fazer o seu negócio, vai ter a linha de empreendedorismo mais barata que nós temos no Brasil hoje.
10: Lembrando que neste caso o programa não perdoa dívida, não dá desconto, nem renegocia. A ideia é oferecer crédito para apoiar a próxima etapa da trajetória profissional dessas pessoas. A MP também prevê que a partir de agora o FGTS pode ser usado como garantia para pedir empréstimo consignado para os trabalhadores com carteira assinada. Outro ponto do documento é que quem aderir a uma das modalidades fica com o CPF bloqueado por 6 meses para apostas em bets. Da Rádio Nacional em Brasília, Sayonara Moreno.
0: Uma ótima terça-feira para você. A gente fala agora sobre resgates que emocionam após terremotos da Venezuela. Gabriel Correia com os detalhes.
12: Cada resgate das vítimas soterradas nos terremotos na Venezuela está sendo comemorado, enquanto as chances de encontrar alguém com vida diminuem a cada hora. Nesta segunda, essa foi a emoção do resgate de um homem que ficou preso por 106 horas. No domingo, pai e filho foram retirados com vida dos escombros. No sábado, uma mãe e um bebê de 9 meses também foram resgatados. Apenas no final de semana, 33 pessoas foram encontradas com vida. Entretanto, a atual quantidade oficial de quase 1.500 mortes ainda pode aumentar. Tamara Adrian é professora de Direito da Universidade Central de Caracas e tinha uma propriedade em um edifício, em uma das regiões costeiras mais atingidas.
13: Eu era proprietária de um imóvel, tinha um apartamento na praia em Carabaleda e o prédio desabou completamente. Pessoas morreram por lá. Estima-se, já não se sabe o número exato de ocupantes, que cerca de 60 pessoas morreram naquele prédio.
14: 60 mortos em esse edifício.
12: E mais um tremor de magnitude 4.2 na escala Richter foi sentido por volta das 7 horas da manhã dessa segunda-feira, horário local. Pelo menos 430 réplicas foram registradas nos 4 dias seguintes aos 2 terremotos de maior intensidade no dia 24 de junho. Quase 200 edifícios vieram abaixo e mais de 700 prédios tiveram as estruturas físicas afetadas. No domingo, a presidenta interina Delcy Rodrigues esteve nos acampamentos temporários no estado de La Guaira, o mais afetado. O capitão César Tadeu, da Defesa Civil de São Paulo, que faz parte da missão humanitária brasileira, relatou o cenário que encontrou.
15: O cenário que encontramos é bastante difícil, edifícios colapsados, infraestrutura comprometida e muitas dificuldades de acesso em algumas regiões.
12: De Caracas, quase 8 mil voluntários se deslocaram até La Guaira para ajudar nos resgates. Nesta segunda-feira, a Comissão Europeia anunciou 5 milhões de euros em ajuda, além de um avião transportando 50 toneladas de materiais. A China também informou o envio de suprimentos no valor de quase 15 milhões de dólares. Com colaboração de Lucas por Deus Leon, da Rádio Nacional em São Luís, Gabriel Correa.
0: Seguimos com mais informações. Bom início de terça-feira para você. Contas do governo registram um déficit de 53,3 bilhões em maio. Gabriel Brum falando de economia.
16: As contas do governo registraram déficit de 53 bilhões de reais em maio, maior que os 40 bilhões negativos registrados no mesmo mês do ano passado. O dado foi divulgado nesta segunda-feira pelo Tesouro Nacional. Segundo o relatório, as receitas foram impulsionadas pela arrecadação de tributos sobre vendas e serviços, incluindo o setor financeiro. Já as despesas foram influenciadas pelo aumento do número de beneficiários da Previdência e pela elevação do salário mínimo. Além disso, o documento cita o seguro-defeso e um aporte de 2 bilhões de reais realizado em maio para um fundo voltado a mitigar os impactos econômicos dos conflitos no Oriente Médio. No acumulado de janeiro a maio, o déficit soma 44 bilhões e 400 milhões de reais, ante um superávit de quase 33 bilhões de reais registrado no mesmo período do ano passado. O resultado foi impactado pelo pagamento antecipado de precatórios realizado em março. No ano passado, esses pagamentos ficaram concentrados em julho. O secretário do Tesouro Nacional, Daniel Leal, destacou ainda a antecipação do pagamento de emendas impositivas em razão da legislação eleitoral, que restringe esses repasses a partir de julho.
17: A gente não tem nenhuma previsão de aumento para o ano, tá? Foi só uma execução maior, foi aproximadamente já 65% do que estava previsto para a execução do ano.
16: Vale lembrar que a meta de resultado primário para este ano é um superávit de 0,25% do PIB, o equivalente a cerca de 34 bilhões de reais. Da Rádio Nacional em Brasília, Gabriel Brum.
0: E o assunto agora aqui na nossa programação é sobre o mercado, que mantém em 5,33% expectativa da inflação para 2026. Gabriel Brum segue com os detalhes.
16: Depois de quase 3 meses, as expectativas de inflação do mercado financeiro pararam de subir. A projeção para a economia, por outro lado, aumentou mais uma vez. Os números do Boletim Fox foram divulgados nesta segunda-feira pelo Banco Central. De acordo com o documento, o PIB, Produto Interno Bruto, que é a soma de tudo que é produzido no país, deve crescer 1,99% em 2026, um leve aumento em relação à semana passada. Desde que Estados Unidos e Israel iniciaram a guerra contra o Irã, as previsões de inflação vinham escalando, impulsionadas pelo aumento dos preços do petróleo. No último dia 14, norte-americanos e iranianos anunciaram um memorando para tentar encerrar o conflito e as negociações seguem em andamento. Nesse cenário, após 15 semanas de alta, a projeção para a inflação ficou estável em 5,33%. O dólar e a taxa de juros também não tiveram alteração. A moeda norte-americana deve encerrar 2026, cotada a R$5,20. Já a taxa Selic, referência para os juros no país, tanto para empresas quanto para consumidores, deve permanecer em 14% ao ano. Da Rádio Nacional em Brasília, Gabriel Brum.
0: Falamos agora sobre o governo que abre crédito de 500 milhões para subsidiar diesel. Priscila Mazenotti com os detalhes.
9: 550 milhões de reais em crédito extraordinário foram abertos para o Ministério de Minas e Energia. Isso para subvenção de importação de diesel rodoviário dentro do programa para conter os efeitos da alta do petróleo provocada pela guerra no Oriente Médio. A medida provisória já está em vigor. Foi publicada na edição desta segunda-feira do Diário Oficial. No início do mês, o governo já tinha concedido subvenção econômica de R$1,12 por litro comercializado de óleo diesel rodoviário. Pelas regras, só recebem os valores as empresas que comprovarem o repasse integral desse desconto no preço da venda do diesel. E na sexta-feira, a Petrobras recebeu 170 milhões de reais da segunda parcela do programa. É a parcela referente à primeira semana de abril. Da Rádio Nacional em Brasília, Priscila Mazenotti.
0: Inflação do aluguel recua 0,50% em junho. Solimar Luz com os detalhes.
18: O IGPM, Índice Geral de Preços Mercado, conhecido como inflação do aluguel, recuou 0,50% em junho, após alta de 0,84% em maio, conforme dados divulgados nesta segunda-feira pelo Instituto Brasileiro de Economia da Fundação Getúlio Vargas. Com o resultado, o índice acumula alta de 3,27% no ano e de 3,16% em 12 meses. De acordo com a FGV, o recuo do preço do petróleo aos níveis anteriores ao conflito no Oriente Médio e as boas safras do primeiro semestre, que se refletiram na queda dos preços de produtos como cana-de-açúcar e café, ajudam a explicar o resultado final do índice. Entre os três grupos que formam o IGPM, o IPA, Índice de Preços ao Produtor Amplo, que tem peso de 60% no indicador final, recuou 0,97% frente à alta de 0,91% observada no mês anterior. Já o IPC, Índice de Preços ao Consumidor, com peso de 30% no IGPM, subiu 0,47%, porém com menor intensidade em relação a maio, quando o índice subiu 0,61%. O INCC, Índice Nacional do Custo da Construção, que responde por 10% do IGPM, registrou alta de 0,85% no mês, além de ser utilizado como referência para reajustes de contratos de aluguel. O IGPM também serve para reajustar algumas tarifas públicas e serviços essenciais. Da Rádio Nacional, no Rio de Janeiro, Solimar Luz.
0: O assunto agora aqui na nossa programação é sobre a ACAERT, que lança mobilização para monitorar 8 mil horas de propaganda eleitoral e combater notícias falsas nas eleições deste ano. Os detalhes com Cadu Reis.
19: A Associação Catarinense de Emissoras de Rádio e Televisão lançou a Central Eleições ACAERT 2026. O evento de apresentação foi realizado no plenário do Tribunal Regional Eleitoral de Santa Catarina, reunindo dirigentes da Justiça Eleitoral, autoridades, órgãos de controle e representantes dos partidos políticos. A entidade da radiodifusão mobiliza suas áreas para monitorar a veiculação da propaganda eleitoral gratuita, realizar cobertura jornalística e combater notícias falsas no período do pleito. O presidente da ACAERT, Mário Neves, ressalta.
20: É o total apoio da entidade com todas as suas áreas, área de jornalismo através da RNA, a área de OPEC através da RCA, para que a propaganda eleitoral e para que as informações jornalísticas sejam as melhores possíveis para o nosso eleitor, para o nosso ouvinte, para o nosso telespectador, levando assim muita qualidade na escolha do voto do nosso catarinense.
19: No jornalismo, a rede de notícias ACAERT fará sua maior cobertura eleitoral, com 60 edições do programa Minuto do Eleitor e produção de matérias especiais. Também estão previstas sabatinas com os postulantes catarinenses ao Senado e dois debates entre os candidatos ao governo do estado, com participação ao vivo de cerca de 100 emissoras de rádio. Na área comercial, a entidade vai capacitar equipes das empresas de rádio e televisão para monitorar a veiculação da propaganda eleitoral gratuita. Somadas, as 287 emissoras associadas vão reproduzir mais de 8 mil horas de divulgação obrigatória, o equivalente a 2 anos e 3 meses de transmissão ininterrupta. O presidente do Tribunal Regional Eleitoral de Santa Catarina, desembargador Carlos Roberto da Silva, avalia.
21: Fundamental a parceria da Justiça Eleitoral de Santa Catarina com a ACAERT. Quando nós propomos uma mensagem como essa do projeto Diálogo e Paz, que propõe exatamente eleições mais pacificadas, tranquilas, e não aquele clima bélico que acaba trazendo prejuízo à própria escolha pelo cidadão. Porque quando essa escolha não é pautada pela competência do candidato, ela é pautada por outras razões, outros sentimentos, ela acaba sendo prejudicada. Então, nós temos na imprensa, na ACAERT, a parceira de primeira linha da Justiça Catarinense para transmitir à sociedade catarinense essa mensagem.
19: Também presente no evento de apresentação da Central Eleições ACAERT 2026, o presidente do Tribunal de Justiça de Santa Catarina, desembargador Rubens Schulz, opina.
22: Nós somos parceiros há muito tempo com a ACAERT e eu diria parceiros muito satisfeitos. A atuação da ACAERT é essencial em levar essa informação com qualidade ao eleitor, ao ouvinte. É uma parceria que nos agrada muito.
19: No âmbito institucional, a ACAERT irá lançar nova campanha contra notícias falsas nas eleições, com destaque para o uso indevido de inteligência artificial. De Florianópolis, da rede de notícias ACAERT, Cadu Reis.
0: Hora e vez da previsão do tempo para essa terça-feira.
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23: Bom dia. A terça-feira segue instável, com possibilidade de chuva em toda Santa Catarina. Pela manhã, a chuva deve se concentrar do litoral aos planaltos, ocorrendo de forma mais isolada nas demais regiões. A partir da tarde, a chuva tende a ser mais persistente no Grande Oeste, Planalto Sul e Litoral Sul. Há risco de temporais isolados, principalmente no Grande Oeste, onde podem ocorrer rajadas de vento noroeste. O céu permanece nublado e encoberto, mas nas demais regiões até podem ocorrer algumas aberturas de sol, entre variações de nuvens. As temperaturas máximas ficam entre 18 e 22 graus no Grande Oeste e Planalto Norte, No litoral sul e Planalto Sul, não passam dos 17 graus. Na Grande Florianópolis, Vale do Itajaí e litoral norte variam entre 16 e 19 graus. Na quarta-feira, ainda há possibilidade de chuva, com maiores volumes no Grande Oeste, Planalto Norte e Litoral Sul. Nas outras áreas, a chuva ocorre de forma mais isolada. As mínimas variam entre 12 e 18 graus e as máximas na quarta ficam entre 18 e 24 graus. Mesmo com tempo estável, desejo a você um ótimo dia. Com informações do tempo, meteorologista Daniele Lima, de Florianópolis, para a Rede de Notícias Acaerte.
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0: Muito bem, rápido intervalo, na volta tem indicadores agropecuários.
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3: Indicadores agropecuários, com Diego Brião. Soja.
4: Os contratos futuros de soja com vencimento em julho registraram queda nos Estados Unidos na segunda-feira. Na Bolsa de Chicago, a cotação era de US$ 11,08 por bushel ao final do dia. Valor no mercado físico no Brasil por saca de 60 quilos. Estado do Mato Grosso, cidade de Rondonópolis, R$ 104,00. Paraná, Ubiratã, 113, Bahia, Luiz Eduardo Magalhães, 116, e Rio Grande do Sul, não me toque, R$ 117 por saca de 60 quilos.
3: Milho.
4: Valores no mercado físico por saca de 60 quilos. Paraná, Castro, R$ 60, valor em estabilidade na comparação com a cotação anterior. Mato Grosso Sorriso, R$ 40,95, em queda. E Goiás, Rio Verde, R$ 49, em estabilidade.
3: Boi Gordo.
4: Em São Paulo, na B3, os contratos com vencimento em junho eram negociados ao final da segunda a R$ 338,55 por arroba. Houve queda de 0,22% no dia. Boi à vista. Mato Grosso, Cuiabá, R$ 321,67 por arroba.
3: Café.
4: Os contratos futuros de café arábica com entrega prevista para julho terminaram a segunda-feira em Nova York, nos Estados Unidos, em elevação. A cotação era, ao final do dia, de R$ 1.990,80 por saca de 60 quilos. No Brasil, na B3, os contratos futuros de café arábica com entrega prevista para setembro apresentaram elevação com cotação de US$ 328,50 por saca de 60 quilos. Valor no mercado físico do café arábica tipo 6 por saca de 60 quilos. Minas Gerais, Varginha, R$ 1.580, Bahia, região oeste, R$ 1.455 e São Paulo, Franca, R$ 1.620.
3: Algodão.
4: Valor do algodão em pluma por arroba. Mato Grosso Sorriso, R$ 126,38. Valor em queda na comparação com a cotação anterior. E Bahia, região oeste, R$ 132 em queda.
3: Trigo.
4: Valor no mercado físico do trigo por saca de 60 quilos. Paraná, Ubiratã, R$ 70 em estabilidade. E Rio Grande do Sul, Júlio de Castilhos, R$ 69,50. Também em estabilidade.
3: Arroz.
4: Valores no mercado físico, Bahia, região oeste, R$ 73 por saca de 60 quilos, em queda, e Rio Grande do Sul, média estadual, R$ 59 por saca de 50 quilos, em estabilidade.
3: Indicadores agropecuários com Diego Brião, produção, Agência Rádio Web.
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5: 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Vem aí Kleber Massaneiro e o Manhã Continental. 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Até mais, gente. Tchau.
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E aí, gente boa, estamos começando a Manhã Continental no oferecimento de Cooper Itaipu, Manioto, Relojoias e Ótica e Sicredi Coronel Freitas. Muito prazer, eu sou o Kleber Massaneiro, tô chegando agora pra ficar junto com você até meio-dia. Hoje todo mundo mais tranquilinho, né? Passou Brasil, passou Paraguai, passou Marrocos ontem. É, deu uma falhinha no meu sinal aqui. Mas os aplausos foram, né? Passou Marrocos, Brasil, Paraguai, que mais? O Canadá, os países mais fraquinhos passaram, né? Menos o Brasil, que é mais forte aí da turma toda aí, né? E quem será que vai jogar contra o Brasil? Hoje tem Cabo Verde e Noruega pela Copa do Mundo. Vamos ver quem vai ganhar. Um dos dois vai ser o próximo adversário do Brasil. Só quem deve estar sorrindo, nadando sobre as ondinhas, a crista da onda é a Argentina, porque só pegou timezinho moleza até agora e vai continuar pegando só time moleza, né, cabrinha? Argentina, né? Mas deixa estar que na semifinal eles vão pegar o Brasil. Aí o bicho vai pegar. Isso se passar, né? Porque os grandes estão caindo todos aí, né? Você viu ontem, cabrinha, a Alemanha, ontem, perdendo os pênaltis pro Paraguai? A Holanda perder pros pênaltis pro Marrocos nessa madrugada? Mein Gott! Eu sei que o papo aqui é Copa do Mundo, mas eu quero dizer a você que hoje também, além de Copa do Mundo, nós temos prêmios aqui na Continental. 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Hoje é o dia do caminhoneiro. É o dia de quem mais aqui? É o dia do economiário. É o seu dia. É o dia de ficar na Continental FM. Parabéns, caminhoneiros, pelo dia de hoje.

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1: Existe uma teoria que se chama 90-10, onde uma pessoa tem 90% daquilo que você procura em alguém, só que você foca naqueles 10% que falta. Aí você sai pra rua, se aventura, e realmente você encontra aqueles 10%, mas não se deu conta que perdeu os 90%.

Continental, a rádio de todas as gerações. Simone Mendes, Peguete, música nova da Simone Mendes aqui na programação Continental, nessa nossa manhã de terça-feira, aquela manhã chuvosinha. Como é que tá o clima por aí? Aqui onde eu tô tá chuvoso hoje. Onde vocês

0: seus 15 graus, sensação de 15. Estamos fechando mais um bloco da Continental FM, a nossa rádio de todas as gerações. Já já eu volto com mais músicas, porque essa é a sua Continental FM. Bom dia!
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2: E aí, pessoal, tudo bem com todo mundo? Eu sou o Kleber Massaneiro, você está sim na Rádio Continental FM, agradecendo a todos que nos ouvem pela nossa frequência, todos que nos ouvem pelo site Continental FM. ContinentalFM.com.br. E você que tá aí de boa na lagoa, só esperando aquela música. Pode ter certeza que a sua música toca por aqui. A rádio de todas as gerações. Bom dia!

bloco, fechar a sequência, música do Matheus e Cauã, Meu Silêncio, junto com ela, Simone Mendes, mais uma com participação da Simone Mendes. Não esquece que hoje tem, hein? Hoje é terça-feira, hoje, 11h40, alguém vai ganhar um kit completo com produtos da Apti. Apti, amor à mesa brasileira. A gente ouviu ainda o Zeneto Cristiano, Gustavo Lima, teve Bala Bombom e Chocolate com Caixa Postal. Você gostou da Bala Bombom e Chocolate, cabrinha? Sempre é gostoso, né? Bala Bombom e Chocolate, ainda mais depois que o Brasil consegue fazer a passagem para as oitavas de final. Ai, gente boa, só tô pensando nisso o tempo todo, porque ontem foi uma agonia aquele jogo do Brasil. Tudo bem, agora a gente já está mais tranquilo. Vamos direto pro nosso intervalo e convidando a você para participar junto comigo. Não esquece da frase, hein? Apti, amor, a mesa, Brasil.

0: Brasileira, quem tá chegando por aqui, oi, bom dia.
1: Tudo bem, a Carmen Perugem, para participar do sorteio Apto Amor à Mesa Brasileira.
0: Obrigada. Muito bem, abraço. E é isso aí. Dona Carmen, um bom dia pra você, quem mais?
2: Tudo bem, aqui é o Carlos Alessandro Pereira dos Santos. Quero participar da promoção da Apto Alimentos, o amor da mesa brasileira.
0: Muito bem, muito bem. Quem mais que tá mandando áudio pra gente aqui de manhã cedo também? Dona Gecila da Luz já mandou aquele áudio, tá aqui participando também. E você, de onde é que você está nos ouvindo, hein? Você está ouvindo em casa, você está trabalhando, tá no seu carro? Alô, motoristas de aplicativo! Motoristas de caminhão, hoje é o dia do motorista de caminhão, tá? Hoje é o dia do caminhoneiro, sabia disso? Hoje a gente comemora outras coisas também. Hoje é o dia do meteoro, por exemplo. Último dia do mês de junho, né? Amanhã já é julho, amanhã já é julho. Festa junina é hoje, amanhã já é festa julina. Opa, chegou mais uma mensagem aqui. Apagou, fazer o quê, né? Tá gravando de novo. Manda aí, Apti, amor à mesa brasileira.
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1: E lá vamos nós, um bom dia pra todos, 9:14. Tá na hora então de você dar aquela subidinha no som, dar aquela se agasalhada, diz que tá vindo mais uma massa de ar polar aí, mais frio chegando por aí. Enquanto isso, a gente vai se aquecendo com a programação da Continental FM. Todas as gerações, todo mundo junto, curtindo. Bruno e Marrone, Ligação Urbana.

0: Valeu, parabéns.
1: Obrigado, Zeca. Prazer é nosso. Amando você. Muito obrigado por tudo.
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chegando aqui na programação com o barulho da caminhoneta Dali Ana Castela. Que blocão foi esse? Que foi isso? Ana Castela, barulho da caminhoneta, teve Zezé e Luciano. A gente ouviu Bruno e Marrone, duas do Bruno e Marrone, na verdade, Ligação Urbana, e de

0: você, junto com o Zeca Pagodinho, aquela parceria bacana, fechando um blocão sensacional da nossa manhã continental. E você só de boa, né? Hoje todo mundo alegre, aquele sorriso na orelha, Brasil ganhou ontem, né? Oh, maravilha, né? A Alemanha caiu, Holanda caiu, só falta a Argentina agora. Hein, será que o Cabo Verde lá, o Vozinha, consegue segurar a Argentina e derrubar a Argentina amanhã? Será? Não sei de nada, rapaziada, só sei dizer uma coisa. Só sei dizer uma coisa pra você. Nós estamos na Continental e aqui nosso negócio é prêmio pra você. Hoje tem um kit completo com produtos da Apt. Já já vou estar falando pra você. Fique ligado.
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2: E a frente fria mantém o tempo instável, chuvoso e com céu encoberto em Santa Catarina. A previsão indica condições para novos temporais, com raios, rajadas de vento e chuva pontualmente intensa em grande parte do estado. De acordo com a Defesa Civil, o risco para ocorrências associadas ao mau tempo segue de moderado a pontualmente alto.
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2: O Procon de Santa Catarina anunciou a atuação de 42 mil bets online ilegais que não fazem parte das 187 plataformas autorizadas e regulamentadas pelo Ministério da Fazenda a operar no Brasil. Segundo o Procon, além das plataformas ilegais, a liberação desse tipo de atividade também tem gerado problemas para os órgãos de defesa do consumidor.
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0: Sejam todos bem-vindos à nossa Manhã Continental. Daqui a pouco tem as 10 mais. 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Então participe da promoção. Enquanto você vai participando da promoção, a gente vai tacando o barco na programação. 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

0: João Neto e Frederico aqui na sua Continental, a rádio de todas. Todas as gerações, a nossa manhã continental tá aqui, ó, firme. Tivemos ainda Priscila Senna, Ana Castela lá no comecinho, Se a Casa Cair, com Teodoro e Sampaio. Essa você conhece, né, cabrinha? Se a Casa Cair, não caiu nada, sabe por quê? Porque você está na Continental e aqui na Continental a sua música toca. E daqui a pouco ela vai tocar de novo, porque a nossa programação continua já já.
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2: O WhatsApp começou a liberar a reserva de nomes de usuários. A novidade faz parte de uma atualização que vai permitir ainda este ano iniciar conversas sem a necessidade de compartilhar o número de telefone. Segundo a Meta, a empresa responsável pelo aplicativo, a reserva antecipada foi aberta para que as pessoas possam garantir o nome desejado antes da liberação do recurso para todos.
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2: O Brasil venceu o Japão por 2-1 e avançou para as oitavas de final da Copa do Mundo de 2026. A seleção virou o jogo para cima do Japão e avança em busca do sonho do hexacampeonato.
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0: Victor e Léo, sinto falta de você aqui na sua Continental FM. Victor e Léo, olha que chiqueza. A gente viu Danilo e Davi com Não Mexe Nas Minhas Gavetas, cabrinha. Sai das minhas gavetas aí, cabrinha. Você não sabe o que tem lá dentro, vai que tá cheio de cueca, suja. Teve Paula Fernandes também, Te Amar de Novo. E ainda Donna Summer com Breakaway no comecinho do bloco. É a nossa Continental que vai agora direto pra um flash ao vivo. 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
2: E aí, gente, boa, lá vamos nós de novo. Depois desse intervalinho, tá na hora de ouvir mais músicas. Seja pela nossa frequência, seja pelo site, seja pela Alexa. Você tem Alexa? 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Que beleza! Vamos juntos, então. 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

Muito obrigado, gente! Obrigado pela presença, obrigado pela energia de vocês, obrigado pelo carinho. Obrigado por estar aqui com a gente em mais um dia especial, mais uma noite especial. Que Deus abençoe nossos fã-clubes, nossos amigos, nossos familiares. Muito obrigado por somar com a gente toda essa noite.

0: movimentar uma rádio de todas as gerações. Nesse bloco, Bruno e Marrone com Beijo de Varanda. Essa Continental aí não tem pra ninguém, né, gente? Amanhã Continental a 1000 por hora, hoje é dia de prêmio. 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
2: Mas que tal? Já estamos de volta, 10:17, já tô sentindo aquele gostinho da cebolinha sendo frita, carne assada. O restaurante, aquele churrasquinho de ontem, da hora do jogo, mein Gott. Mein Gott, a Alemanha foi embora, mas o Brasil continua. Continental, a rádio de todas as gerações, trazendo agora Cristiano Araújo.

0: Continental, a rádio de todas as gerações. Diego e Arnaldo com seu relógio parado. Cadê o meu relógio, meu galo? Tá parado. Diego e Arnaldo com o relógio parado, mas aqui na Continental o tempo não para nunca, meu amigo, nunca. 5 para as 11, tô um pouquinho adiantado aqui, dá pra gente lembrar que hoje tem a promoção da 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Você tem um pouquinho mais de meia hora para participar ainda, porque daqui 30 minutos a gente cancela as participações para colocar tudo na roda para fazer o sorteio. 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Apt, amor à mesa brasileira. Caso você estiver um pouco longe, em outra cidade, pode colocar só o seu nome e o nome da sua cidade, que a gente já tá curtindo, tá gostando também. Quero saber quem é você e de onde você está nos ouvindo, tá bom? Então, bom dia, hora do intervalo, já tem notícias do nosso Continental News.
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2: O dia 13 de julho é conhecido no Brasil como Dia Mundial do Rock. A data teve origem no ano de 1985. Para comemorar e trazer de volta o espírito solidário que deu origem à data, a Prefeitura de Chapecó, por meio da Secretaria de Cultura, vai realizar o Rock Cultura. O evento contará com mais de 15 bandas locais de rock, além de arrecadação de alimentos e ração para os animais.
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2: Uma mulher de 25 anos foi presa na tarde de sábado pelo crime de abandono de capaz após deixar 2 filhos de 4 meses e 6 anos sozinhos em uma residência no bairro Floresta, em Romelândia. Diante dos fatos, as duas crianças ficaram sob os cuidados do conselho tutelar enquanto a mulher recebeu voz de prisão.
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0: Ed Fabrício com Bruno Marrone, arroba Tentação, nome dessa música aí, ó. Tentação. Você levou uma tentaçãozinha também, galinho? Hein? Deu umas boas risadas ontem quando a Alemanha foi. Quando a Alemanha foi dispensada pra casa. Nossa, deu. Eu tava vendo uma entrevista com o técnico da Holanda hoje, pessoal. Tá cobrando feio, cara, hein? Nossa! Até os repórteres lá pegando, dando uma chunchada no cara. Porque a Holanda também caiu fora nessa madrugada. Era quase 2 horas da manhã. Quando a Holanda perdeu nos pênaltis pra Marrocos. Justamente Marrocos que empatou com o Brasil, que é uma grande seleção. As pessoas subestimaram Marrocos. Assim como o Japão subestimou o Brasil, né? Subestimaram Marrocos. Aí a Holanda foi lá e. Pá, perdeu nos pênaltis pro Marrocos, uma pena. Eu queria ver a Holanda um pouquinho mais pra frente, a famosa laranja mecânica, como era chamada a Holanda, né? Tá na hora do nosso intervalinho, meus amigos, aqui na Continental. A gente fala de Copa, a gente fala de tudo, a gente fala também de música pra você.
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2: Vamos nós de novo nessa manhã, como sempre tem muita música para tocar. Espero que você esteja bem, esteja na sua casa, esteja curtindo também no seu trabalho, onde quer que você esteja, é aqui, ó. 96.1. E você tá nos ouvindo onde? No site, na Alexa, pelo seu rádio, pelo carro. Eu sou o Kleber Massaneiro com você. A rádio de todas as gerações.

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0: Continental, a rádio de todas as gerações. Que bela canção, Chitãozinho e Chororó, vez em quando vem me ver. Que mais que a gente tocou? Israel e Rodolfo, teve Nayara Azevedo, Lucas Luco, tudo isso aqui é a programação da manhã Continental, firme e forte. Já tá na hora do resultado da promoção de hoje, né? Já tá na hora do resultado da promoção de hoje. Daqui a pouco vou trazer pra você o nome do ganhador de hoje da promoção do kit Apt. Daqui a pouco, aqui na sua Continental FM. Então fique ligado junto comigo. Quem deixou o nome tudo direitinho, a frase, já está concorrendo.
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Bem-vindos à Manhã Continental. 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
11: Tá na hora de trazer. Quem é a pessoa que ganhou o prêmio de hoje? Quem será que levou o prêmio de hoje? Um kit completo com produtos da Apti Alimentos. Tá na hora de você dar aquela subidinha no som, porque eu vou divulgar agora quem tá levando o prêmio de hoje. Porque é aqui que todo mundo tá ouvindo e tá curtindo. E ganhando o prêmio também, 15 pro meio-dia, quem tá levando o prêmio de hoje? Opa! Já tem tambores rufando e chegou o nome, olha que beleza. Quem tá levando hoje um kit completo com produtos da Apt Alimentos e o prêmio de hoje vai para Ivanete Rampanelli Michele. É Michele ou Michele, né? Pode ser que seja Michele, né? Então tá aí, Ivanete Rampanelli foi a vencedora de hoje. Ivanete, telefone 49999, final 60. Dona Ivanete, Ivanete, levou o prêmio de hoje, parabéns. Logo, logo a gente já vai estar entrando em contato para dizer que você foi a vencedora de hoje da programação do kit da Apt Alimentos. Enquanto isso, ele está falando de fundo aqui, o que nós vamos curtir é Girassóis, o nome dessa música, com a banda Cidade Negra Acústico.

0: música de hoje da nossa manhã continental. Não deixo não, não deixo o programa acabar não, Kleber, não deixo o programa acabar, não deixo não. Mas eu tenho que deixar porque tá na hora do almoço. Quero deixar aquele abraço apertado pra todo mundo, muito obrigado pela sua audiência. Dica Vignoli tá chegando aí com sua camisa verde e amarela, torcendo pelo Brasil. Tá bem atrasadinho, né, Dica? Ontem ele veio com azul, ontem, hoje ele veio com a verde e amarela. Hoje eu estou com azul, ontem eu estava com a verde e amarela. E agora, tá na hora então de a gente fechar a programação da manhã e dizer que amanhã eu tô de volta junto com você, já desde as 5 horas da manhã. Um abraço apertado, gente. Tchauzão e até amanhã.
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2: A Secretaria de Segurança Pública informa que as vagas de estacionamento reservadas às lixeiras subterrâneas, localizadas na área de estacionamento rotativo do município, foram readequadas. Com a nova sinalização, será possível utilizar essas vagas para estacionar. Entre as 19 e 4 horas, a proibição de estacionamento continua vigente, a fim de se realizarem os serviços de coleta de lixo, e fora desse horário, é possível usar as vagas para estacionamento.
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2: A Polícia Militar de Santa Catarina realizou a operação Busca e Captura, que encerra o mês de junho com resultado expressivo no cumprimento de mandados de prisão e de busca e apreensão em todas as regiões do estado. O número representa um aumento de 109,12% em comparação ao mesmo período do ano passado.
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2: Segunda-feira, 29 de junho. Esse é o informativo Cooper Alfa especial da série Colheitas da Vida. Hoje é o último episódio e eu tenho certeza que você vai gostar e se emocionar. Vamos acompanhar? Encerrando a série especial em comemoração aos 49 anos do informativo Cooper Alfa, a reportagem de hoje segue até Sertão, no Rio Grande do Sul, para apresentar a história da família de Roberto e Josiane Rosseto, um exemplo de como o campo pode se integrar a novos sócios, a música e a decisões que impactam não apenas a propriedade, mas também a dinâmica familiar. Ouça a reportagem produzida pela jornalista Aline Albrecht.
3: Diversificar e inovar são marcas da família Rosseto. Em Sertão, no Rio Grande do Sul, a propriedade se tornou um exemplo de empreendedorismo rural, reunindo atividades que vão da avicultura ao agroturismo. Quem conta essa trajetória é o produtor Roberto Rosseto, que tem ao seu lado a esposa Josiane e os filhos Guilherme, Beatriz, a Caroline e o Iago.
4: Os desafios foram, seria uma atividade nova, né? Tipo, a gente teria que aprender desde o início com uma atividade que a gente nunca tinha feito, né? Trabalhar com aves, assim, às vezes o mercado é bom, o mercado é ruim, atrapalhos no meio, mas também tem muitas coisas boas, né, no meio. Então foi uma atividade, assim, para diversificar a propriedade, não ficar só com vaca, só com lavoura.
3: A família seguiu se adaptando e ampliando as atividades. Hoje, são mais de 50 mil aves alojadas, além de outras iniciativas que nasceram dentro da propriedade. Mas foi no agroturismo que surgiu uma nova oportunidade.
4: Aqui no município, o pessoal criou um agroturismo e passou nas comunidades, no interior, ver se alguém queria entrar. Para nós também foi uma coisa nova. Eu já tinha, na época, um campo de futebol, que recebia os amigos, mas nada para fins lucrativos, só por amizade e para receber o pessoal, né? E daí o pessoal começou a dizer, por que que tu não começa a fazer alguma coisa para você ter renda, já que tu tem um lugar adequado para fazer as coisas? E a gente foi ampliando. Daí foi, começamos com um forno ali dentro da cozinha ali, com a gente atendia 30, 40 pessoas, e o pessoal começou a gostar, começou a pedir, e a gente foi aumentando. Aí tivemos que aumentar o salão, fizemos um outro forno, começou a pedir para fazer casamento, aniversário de 15 anos, encontro de famílias, e aí a gente teve que aumentar mais banheiros, mais churrasqueira.
3: A força da comunidade também faz parte dessa história.
4: Graças a Deus tem os vizinhos que eles vêm, eles não cobram nada para vir ajudar o pessoal da comunidade. Aí a gente faz uma parceria, assim, quando eles querem fazer algum evento para eles, eu empresto o salão e não cobro nada. Tanto é que o ano passado passou mais de 25 mil pessoas aqui no sítio, aqui, encontro de famílias, festa de casamento, empresas.
5: Todo mundo queria experimentar a pizza, porque a gente tinha o forno, a gente fez, ficou boa. Então o pessoal marcava e vinha, experimentava. Hoje a gente atende até 250, 300 pessoas, tudo com agendamento, né? E a gente faz também outras coisas, como churrasco, né?
4: Galeto com massa.
5: Nós somos uma grande família, a gente sempre fala que é todo mundo família, todo mundo vem, ajuda. A gente também faz as nossas festinhas quando tem que fazer. Ninguém cobra nada, mas é a amizade, a parceria.
3: Com tantas atividades, foi preciso fazer escolhas.
4: Tem dias aí que complica um pouco. Até nós tínhamos outra atividade, nós tínhamos vaca de leite. Aí nós tivemos que parar porque nós não conseguimos dar conta de aviário, eventos e vaca de leite. Aí nós paramos com as vacas. Aí só estamos lidando com o sítio, que é com eventos aqui, e com a criação de aves. E a lavoura também a gente tem, mas a gente fez uma parceria com uns amigos nossos. Daí a gente trabalha junto, tipo, eles entram com a máquina, nós entramos com a terra e eles se viram fazer.
3: E a sucessão familiar também já iniciou. Mesmo jovem, Guilherme já assume responsabilidades na propriedade.
6: Quem manda nos aviários, na verdade, ainda é o pai. Eu sempre que posso, eu ajudo, até pelos meus estudos, pelo meu estágio. Não acaba sobrando muito tempo para me ajudar, mas sempre quando sobra um tempo, no meio da semana, eu sempre tento conciliar os dois ali, mas sempre acaba dando certo.
3: Além do trabalho no campo, a família também leva talento e alegria para os palcos.
5: Quem me incentivou foi o pai, que deu um violão pro Guilherme quando ele tinha os 3 aninhos, mas ele não deu nenhuma importância pro violão. E aí um dia a mãe foi viajar com ele de ônibus até Santa Rosa e a gente parou em Carazinho, né? E ele viu uma gaita na vitrine da rodoviária. E ele foi chorando até Santa Rosa. Aí lá, minha cunhada, que mora lá, deu uma gaitinha usada do filho dela. E ele veio pra casa tocando a gaita. Chegamos em casa, ele tinha comprado uma gaita. Fique lindo.
7: Deu 8 baixos.
5: Né? 8 baixos. Aí eu fiquei quase louca dentro de casa. Porque ele tinha 4 aninhos e ele botava a gaita da minha cunhada nas costas e a gaita nova na frente e só fazia barulho. Aí eu mandava ele lá fora e ele ia lá no aviário tocando gaita pra ver o pai, com uma na frente e outra atrás. De tanto ele fazer barulho, eu já não dava mais atenção, né? Ele tava lá na sala, colocou o CD com a música Querência Amada e apertava, escutava, depois pausava e tocava. Aí eu liguei pro Roberto, que tava lá no aviário, disse, vem pra casa, porque o Guilherme tá fazendo. Aí ele veio e ficou escutando. Ele tava tocando Querência Amada sozinho. E desde lá, daí a gente foi procurar um professor de música. Aí teve uma menina que começou a cantar.
7: Com a Beatriz.
5: 5 anos, né?
7: 5 anos.
5: Ela começou a cantar pra acompanhar o mano.
7: E o Guilherme, com 4 anos de idade, teve uma oportunidade de conhecer o Michel Teló. E levou ele lá no palco com 4 anos de idade. Hoje eles cantaram 10 vezes já com Michel Teló. Cantaram com Gustavo Lima, Chitãozinho Chororó, Leonardo, Zé Neto e Cristiano, Maiara e Maraíza, com todo mundo. E até eles vão gravar uma música com João Bosco e Vinícius, ganharam de presente uma música.
3: Mesmo com as conquistas, os valores seguem bem definidos.
7: Eu acho que o respeito
5: e a simplicidade, porque todos eles, nós temos 4 filhos e todos eles são iguais. Não é porque eles estão na música, a Carol não está na música, mas também tem o seu valor.
7: E honestidade, né? Ser honesto, por mais que for, sempre ser honesto com as pessoas, né? Não, nunca tentar passar alguém para trás por uma coisa ou outra, para subir na vida também, né? Que se tu dá uma rasteira nem hoje, amanhã alguém vai te dar lá na frente. As pessoas, quando vêm no sítio que a gente serve, o que nos orgulha bastante é dizer que tava muito bom, muito bem servido, tudo muito bem caprichadinho, a gente ser atencioso para as pessoas, né? E o carinho que o pessoal tem com a gente, né? Isso é a gente ser bem falado do sítio aqui, dos filhos que cantam, ser elogiados, né? Isso nos dá uma autoestima muito bom pra gente continuar.
5: E também a família unida trabalhando. É um orgulho muito grande, porque as famílias geralmente vai um pra cá, outro pra lá, e a gente não. A gente tem uma família unida.
3: Mais do que crescimento, o objetivo da família é manter aquilo que consideram essencial.
7: Sonho a gente sempre tem, né? De não digo de riqueza, de ter dinheiro, porque dinheiro também não é tudo, né? Mas sempre de manter a família unida, tá? E sempre o sonho deles, que eles continuem fazendo o que eles gostam para ser feliz, que eles façam o que sejam felizes, né? Não pelo dinheiro, mas pelo... A gente dá oportunidade, mostra os caminhos, né? Mas...
3: União, trabalho e visão de futuro. A história da família Rosseto mostra que no campo, diversificar é mais do que uma estratégia. É um caminho para crescer sem perder as raízes.
5: Não tenho tudo o que eu quero, mas amo tudo que eu tenho.
7: Não temos tudo o que

0: Ok, agradeço a todos. E você também ouviu um trecho da música Pra Mudar Minha Vida, com Beatriz e Guilherme. E assim finalizamos o informativo dessa segunda, dinâmico como você, e amanhã com certeza tem uma nova edição. Saiba que o passado ensina, o presente constrói e o futuro a Deus pertence. Até amanhã.
1: 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Muito obrigado pela sua audiência.

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Tudo bem por aí, turma? Ótima tarde para todo mundo de terça-feira de Cavinhole por aqui na programação Continental FM. Ah, essa rádio é tudo de bom na sua vida, fala a verdade. Tem prêmio aí, ô de Cavinhole? Claro que tem. Tem animação? Tem. E as melhores músicas do seu rádio. E vou falar para você bem baixinho que aqui na rádio tem os locutores mais lindos do Brasil. Simbora, turma, aumenta o volume, tá começando. Uma hora diretaço só de músicas para você, sem intervalos comerciais. Para começar, tem esse clássico que tava na trilha sonora da novela Perigosas Peruas, lá de 1992. Débora Blando, Inocência.

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1: 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Às vezes no começo de um relacionamento a gente tenta impressionar aquela pessoa que a gente tá afim, aquela pessoa amada. E a gente acaba inventando umas mentirinhas, contando vantagem. Mas o importante é que quando um sentimento desse tipo aflora, tem que durar pra vida.

0: programa Vagabundo, com a participação do Luiz Fonsi, para você na programação Continental FM, fechando uma hora diretaço só de músicas na melhor programação de Santa Catarina. Você sabe, né? A Continental FM, além de tocar muito mais músicas para você, toca as melhores músicas do mundo. Os clássicos dos anos 70, 80, 90 internacional, músicas que fizeram sucesso nas novelas e, claro, os sucessos de hoje que estão, né, tocando em todo o Brasil. Se ouve aqui na programação Continental. Intervalo rapidinho, eu volto já, fica aí.
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1: Uma excelente tarde para você. Muito obrigado pela sua sintonia de Cavinholi. Com muito prazer aqui em 96,1, no comando da sua tarde na Continental FM. E aí, tá tudo bem com você? Tá tudo certo? O que você me conta de bom, hein? Como é que tá a vida por aí? Tá tudo nos conformes? Tá daquele jeito que você planejou? Os planos estão dando certo? Eu espero que sim. Toda a equipe aqui da Continental FM tá por aqui torcendo por você, tá bom? Para que você realize sonhos, para que você tire os projetos da gaveta, que você consiga de repente um emprego novo, exatamente, que você abra um negócio e dê certo, aquele sonho que você tem há muito tempo aí já, né? Guardadinho no fundo do seu coração. Vambora, arregaçar as mangas e fazer acontecer, tá bom? Toda a equipe aqui da Continental FM tá aqui no estúdio torcendo por você. Aumenta o volume que tá começando a tarde da Continental.

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1: Murilo Rufi, saudade estranha pra você na programação Continental FM dessa terça-feira, nossa, que musicão! E aí, tá tudo bem com você? Tudo certo? Curtindo a programação Continental FM? Essa programação que encanta e que alegra, exatamente. Ao mesmo tempo emociona, né? Às vezes com aquela música romântica que vem direto ao encontro do coração. Ai, quando a gente tá apaixonado não é fácil, né? Pensamento fica naquela pessoa, parece que não sai. A gente tenta desviar o pensamento, mas acaba sempre pensando a mesma coisa. Ah, essas coisas do coração, vai entender, né? Às vezes é difícil entender que o relacionamento tem que terminar para começar um novo amor, um novo momento, um novo ciclo na vida das pessoas. Por isso, se você tá passando por esse momento, não fica tristinho, não. Daqui a pouco as coisas se ajeitam, você vai ver. Tudo no seu tempo, a vida é uma montanha russa, né? Uma hora se tá em cima, outra hora se tá embaixo. Intervalo rapidinho, eu volto já, fica aí.
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0: Olá.
1: Aqui estamos juntos para mais este momento de meditação, que meditaremos no capítulo 7, versos 4 de Apocalipse, que diz: então ouvi o número dos que foram selados, que era 144 mil, todas as tribos dos filhos de Israel. Esse é o remanescente, o resto que ainda crê em Jesus e aceita como seu Salvador. No capítulo 7 de Apocalipse são mencionados como sendo das 12 tribos de Israel. O Israel moderno é uma continuação do Israel antigo. O Israel antigo era baseado nas 12 tribos e estas alicerçadas em Cristo. Em 1 Coríntios 10:4, como afirma isso. E o Israel moderno é baseado nos 12 apóstolos que eram israelitas. E este também alicerçados em Cristo. Efésios 2:20. O Israel

0: o remanescente, sobre os que se salvam. E é muito importante a gente tirar essas dúvidas sobre esses fatos, que no próximo momento de meditação meditarei contigo outros fatos que aconteceram, de que foi poucas pessoas que se salvaram em cada momento da história, cada momento da mensagem, e hoje não é diferente. Os poucos significa que o número dos salvos é menor do que o número dos perdidos. E a única coisa para nós se salvar é eu e você tomar conhecimento do que se trata e pedir a Deus com sinceridade quais os procedimentos que devemos ter. Pense nisso. E eu te espero no próximo momento de meditação.
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1: Simbora, turma, tudo bem por aí? Tudo certo? Boa tarde pra você. Obrigado pela sua sintonia na programação Continental FM. Aumenta o volume do rádio, essa música é demais.

0: Maiara e Maraíza, quem sente saudade sou eu na programação da Continental FM dessa terça-feira. Tudo bem por aí, tudo certo? Ah, que bom saber que você tá aí ouvindo a programação. Conta-me tudo, não me esconda nada, como é que tá a vida por aí, que você tá aprontando, que você tá fazendo de bom. Manda um WhatsApp pra gente no 33470131 pra você interagir com a gente e participar das nossas promoções. Onde você estiver, em casa, descansando, trabalhando aí assim como eu, muito obrigado pela sua sintonia, tá bom? O intervalo é bem rapidinho, eu volto já com mais músicas pra você aqui na programação Continental FM.
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7: Uma ótima tarde para você de Cavignoli por aqui na Continental FM com muito prazer. Conta-me tudo, não me esconda nada. Abra seu coraçãozinho para mim. Você tá tristinho, tá tristinha? Não fica não. Tudo na vida passa, você vai ver. Esse momento que você tá passando agora, esse momento atribulado aí, esse momento confuso na sua vida, daqui a pouco vai sumir, pode ter certeza. Dê tempo ao tempo. Sabia que o tempo ajeita as coisas, né? O tempo não apaga de vez, isso é verdade, mas ele ajeita, ele ameniza o sofrimento, a dor. Então calma, fica tranquilo, fica tranquila, que daqui a pouquinho tudo se ajeita no seu tempo certo. Nós aqui na Continental FM estamos por aqui torcendo por você, tá bom? Aumenta o volume que continua para você a melhor programação do Brasil.

0: música uma sonzeira, né? Do Bruno Mars, Just Mine, pra você na programação Continental FM. Tudo que é bom, as músicas que fazem sucesso no universo, no mundo inteiro, você ouve aqui na programação da Continental FM. É por isso que a nossa audiência vem aumentando cada dia mais, né? Tem música pra você que gosta do sertanejo raiz, o sertanejo anos 90, 2000, apaixonado, chonado demais, e também tem os clássicos internacionais que a gente traz aqui na programação da Continental FM. E a novidade de Cavinoli? Claro que a novidade que toca no mundo inteiro, você também ouve aqui na programação da Continental FM. Como essa música que a gente acabou de ouvir, do Bruno Mars. O intervalo é rapidinho, eu volto já, fica aí.
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2: O Balcão Municipal de Empregos de Chapecó tem disponíveis nesta semana 1.483 vagas disponíveis em 193 empresas. As entrevistas agendadas nesta semana e iniciam nesta terça às 13h30 no Balcão do Centro para vaga de carga e descarga, borracheiro e mecânico automotivo. Segue na quarta às 13h30 também no Balcão do Centro. Os telefones para agendamento são 3222-1002 e 3228-6376.
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2: A Prefeitura de Xaxim, por meio da Secretaria Municipal de Assistência Social e Habitação, promoveu uma ação especial alusiva ao Junho Violeta, campanha dedicada à conscientização e ao enfrentamento da violência contra a pessoa idosa.
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0: excelente terça-feira pra você. Muito obrigado pela sua sintonia aqui na programação Continental FM. Dica Vignoli por aqui com muito prazer na sua tarde de terça-feira, fazendo o clima, tocando as músicas boas, levando aquele bom papo pra você onde você estiver nessa tarde aí, né? Fazendo companhia pra você, você faz companhia pra mim. Juntos vamos trocando uma ideia aqui na programação, fazendo um bate-bola. Me conta aí como é que tá a sua vida, tá tudo bem aí, tá tudo certo, tá feliz hoje nessa terça-feira, que legal. Olha, a gente fica feliz quando sabe que você também tá feliz, porque você é parte fundamental aqui da rádio, você é nosso amigo, né? Amigo de rádio, amigo diário, né? A gente tem essa afinidade com você, essa energia boa que a gente troca todos os dias aqui na programação. Bom, tá na hora de começar aqui as 10 mais da Continental, ou seja, são 10 músicas na sequência, sem intervalos comerciais. Aumenta o volume aí.
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0: Felipe Araújo, Estranho de Novo, fechando 10 músicas sem intervalos comerciais pra você na programação Continental FM. E aí, tá tudo bem com você? Tudo certo? Que bom saber que você tá aí ouvindo a programação, a gente fica feliz pra caramba. Afinal de contas, procuramos fazer aqui na rádio a melhor programação musical do Brasil pra que você fique bem aí onde você estiver, né? Trabalhando, se você tá em casa descansando, se você tá no carro curtindo a programação, pra que você receba essa programação de braços abertos e que essa programação faça, né, da sua tarde um momento mais especial, por que que não? Ah, essas músicas são lindas demais. O intervalo é rapidinho, eu volto já na programação Continental FM, sai daí não.
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0: Felipe Rodrigo, dois gumes para você na programação da tarde da Continental FM dessa terça-feira. Nesse climão aí, nessa semana poderosa. E aí, tá tudo bem com você? Tudo certo? Espero que sim, espero que você esteja bem, ouvindo, curtindo, né, a programação da Continental FM. Lembrar que você pode participar aqui na rádio mandando beijo, mandando alô no nosso WhatsApp, que é o 33470131. Anotou? Anota aí nos seus favoritos para toda vez que você quiser mandar uma mensagem aqui para Continental FM. O WhatsApp aqui da Continental está aí na palma da sua mão. Intervalo rapidinho, eu volto já, não sai daí.
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2: O dia 13 de julho é conhecido no Brasil como Dia Mundial do Rock. A data teve origem no ano de 1985. Para comemorar e trazer de volta o espírito solidário que deu origem à data, a Prefeitura de Chapecó, por meio da Secretaria de Cultura, vai realizar o Rock Cultura. O evento contará com mais de 15 bandas locais de rock, além de arrecadação de alimentos e ração para os animais.
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2: Uma mulher de 25 anos foi presa na tarde de sábado pelo crime de abandono de incapaz após deixar dois filhos de 4 meses e 6 anos sozinhos em uma residência no bairro Floresta, em Romelândia. Diante dos fatos, as duas crianças ficaram sob os cuidados do conselho tutelar, enquanto a mulher recebeu voz de prisão.
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1: Uma excelente tarde para você. Muito obrigado pela sua sintonia de Cavinholi por aqui na programação Continental FM nessa terça-feira, com muito prazer, levando até o seu rádio as canções que machucam o coração, claro que sim, por que que não? As músicas românticas que falam de amor, se você tá um pouquinho apaixonado, um pouquinho apaixonada, elas tocam a alma e machucam o coração. E quando a gente tá apaixonado e apaixonada por um amor incompreendido, né? Um amor assim que não dá resposta a esse sentimento que a gente tem, afinal de contas também, ninguém mandou se apaixonar pela pessoa errada, né? às vezes a gente quer um amor que não dá nesse momento, né? Porque, sei lá, a pessoa tá comprometida, a pessoa gosta de outra. É muito fácil a gente amar quem não nos ama, porque essa pessoa também ama alguém que não a ama, né? E é assim que a gente tem que compreender a vida. Aumenta o volume, tarde da Continental no ar.

0: João Neto e Frederico, cara de sorte pra você na programação Continental FM dessa terça-feira, nesse clima gostoso dessa rádio maravilhosa. E aí, tudo bem com você? Tudo certo? Muito obrigado pela sua sintonia. É bom demais saber que você tá aí ouvindo a programação Continental FM, dando essa moral pra gente. Muito obrigado pela sua sintonia. Fica aí, o intervalo é bem rapidinho e eu volto já com mais músicas pra você aqui na Continental.
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2: Educação no ar. Santa Catarina alcançou um marco histórico na educação. Dados da Pesquisa Nacional por Amostra de Domicílios Contínua, divulgada pelo IBGE, mostra que o estado registrou em 2025 a menor taxa de analfabetismo do país. Apenas 1,5% da população com 15 anos ou mais não sabe ler nem escrever. O índice representa cerca de 101 mil pessoas e confirma uma trajetória de queda observada nos últimos anos. Em relação a 2024, o estado reduziu em 25 mil o número de analfabetos. O coordenador do IBGE em Santa Catarina, Roberto Kern Gomes, destaca a importância do resultado, mas lembra que ainda existem desafios.
3: Isso é uma conquista de todo o povo catarinense, mas ainda há alguns desafios e talvez o principal deles seja conseguir também reduzir a taxa de analfabetismo de pessoas acima de 60 anos, que ainda é 4,8%, 3 vezes maior do que a média do estado, que hoje está em 1,5%.
2: Hoje, mais de 60% dos catarinenses com 25 anos ou mais concluíram a educação básica obrigatória, percentual superior à média nacional. O levantamento também mostra crescimento na escolarização infantil e no acesso ao ensino superior. Mesmo com os avanços, o IBGE aponta que ainda persistem diferenças entre grupos sociais e faixas etárias.
3: Entre os brancos, a média de analfabetismo é de 1,3% e a média para a população preta ou parda é de 2,4%. Já com relação ao nível de instrução, ou seja, aquelas pessoas que concluíram a educação básica obrigatória, a gente também tem uma diferença. Nós temos um maior percentual de mulheres quando comparado aos homens e também com relação à população branca, nós temos um maior percentual de população branca que concluiu a educação básica obrigatória quando comparada com a população preta ou parda.
2: Outro dado que chama atenção é a evolução educacional dos catarinenses ao longo da última década. Em 2016, Santa Catarina estava abaixo da média nacional no percentual de adultos que haviam concluído a educação básica. Hoje, o estado ultrapassa a média brasileira e mantém trajetória de crescimento contínuo.
3: Em 2016, estávamos abaixo da média e aí em seguida, 19, 22, 23, 24 e finalmente em 25, todas as amostras que nós tivemos, Santa Catarina permaneceu acima da média nacional, então isso chamou bastante a atenção.
2: Os números reforçam os avanços conquistados pela educação catarinense, mas também mostram que a redução das desigualdades e a inclusão educacional de grupos mais vulneráveis seguem entre os desafios para os próximos anos. De Florianópolis, da Rede de Notícias Acaerte, Amarilis Pequeno.

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2: Simbora, turminha do bem, você tá muito bem ligado na Continental FM, a rádio que encanta e que faz o coração bater forte com essas músicas maravilhosas. A todo momento tem aqui na programação aquela música que faz você suspirar, aquela música que faz você dar uma aumentadinha no rádio, que fazia tempo que você não ouvia, né? Aquele clássico romântico dos anos 90, 2000 no sertanejo, dos anos 70, 80 no internacional, música que foi tema de novela, foi tema de um filme que você assistiu, né? De repente aquele amor que você perdeu no passado, essas coisas do coração. Ai, quem pode lidar com as coisas do coração, né, gente? Aumenta o volume aí, você tá aqui na Continental FM com o Di Cavignoli. Essa música é bacana.

0: Essa música é bacana demais, né? Do Victor e Léo, Senhorita, pra você na programação Continental FM da sua terça-feira. Nossa, que sonzeira, que saudade. A dupla Victor e Léo tem vários sucessos na carreira, né? Deram um tempo na carreira e estão voltando agora com vários shows pelo Brasil. E você mata saudades dessa dupla maravilhosa aqui na programação da Continental FM. Intervalo bem rapidinho, eu volto já, fica aí.
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3: Simbora, turminha do bem, excelente tarde pra todo mundo, por aqui de Cavignoli, na Continental FM. Alegre da vida, porque eu tô aqui tocando as músicas e sei que você tá em casa agora curtindo a programação. Tá no carro aí, tá circulando, tá curtindo a rádio, tá na Continental FM, tá de bem com a vida, né? Essa rádio transborda alegria pra você, porque a gente faz com muito amor tudo aqui na rádio. A gente capricha, leva pra você a melhor programação, pra que você se sinta bem aí onde você estiver, tá bom? Aumenta o volume, essa música é bacana demais.

0: Obrigada, gente!
1: Essa música é bacana demais, o Guilherme Torres e Naessa, Termina Você. Ai, ai, ai, os dois querem terminar, mas estão sem coragem. Porque um não quer dar o braço a torcer, né? Quando, de repente, é só conversar e alinhar o amor. Às vezes, o relacionamento precisa só de uma conversa para que volte a andar nos trilhos novamente. De repente, aquela chama não apagou ainda, né? Se não apagou, dá tempo de você recuperar, fazer e acontecer e ser feliz como você merece. Fechando por aqui então a edição de hoje da tarde da Continental FM. Não sai daí, que depois do intervalo tem para você o Só Toca Stop.
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3: O WhatsApp começou a liberar a reserva de nomes de usuários. A novidade faz parte de uma atualização que vai permitir ainda este ano iniciar conversas sem a necessidade de compartilhar o número de telefone. Segundo a Meta, a empresa responsável pelo aplicativo, a reserva antecipada foi aberta para que as pessoas possam garantir o nome desejado antes da liberação do recurso para todos.
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3: O Brasil venceu o Japão por 2-1 e avançou para as oitavas de final da Copa do Mundo de 2026. A seleção virou o jogo para cima do Japão e avança em busca do sonho do hexacampeonato.
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semana nessa terça-feira. Muito obrigado pela sua sintonia aqui na Continental FM. De cabinho, olhe por aqui com muito prazer até 5, levando para você só musicão no seu rádio, onde você estiver. Tá em casa agora, tá curtindo a rádio, tá trabalhando na terça-feira, tá ouvindo a rádio. Muito obrigado pela sintonia. Tá no carro, circulando aí pelas ruas, pelas avenidas e levando a gente de carona aí no seu possante. Muito obrigado. Tá começando para você aqui na Continental FM. Só toca as top. Aumenta o volume, vamos curtir. Chega.

0: Essa música é bacana demais pra você na programação do Sotocas Top da Continental FM. As melhores músicas do Brasil na sequência pra você aqui na programação da rádio número 1 de Santa Catarina. Muito obrigado pela sua sintonia onde você estiver. Obrigado por essa audiência qualificada maravilhosa. Você sabe que você é o carro-chefe aqui, né? O combustível da programação Continental FM. O intervalo é rapidinho, eu volto já. Não sai daí.
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1: Uma excelente tarde para você. Muito obrigado pela sua sintonia de Cavinholi por aqui na Continental FM, fazendo o clima aí da sua tarde, levando para você a melhor seleção de músicas do Brasil. Você sabe que a nossa programação toca tudo que você gosta. Toca aquele clássico sertanejo dos anos 80, 90, 2000. Toca para você aquele internacional de novela, aquela música que fazia tempo que você não ouvia, não é verdade? Quando você tá aí ligado na rádio, ouvindo a programação, de repente toca aquele clássico, você suspira forte, não é verdade? Traz boas lembranças para você. E é por isso que a Continental FM está com essa audiência fantástica. E a gente deve tudo isso a você, tá bom? Muito obrigado pela sua audiência aí. Aumenta o volume que tem mais músicas.

0: música linda, né? Do Edson Hudson, Escândalo de Amor pra você na programação do Sotocas Top. As melhores músicas no seu rádio, não tem pra ninguém. É por isso que a Continental FM faz eco na cidade, né? Todo mundo tá ouvindo a programação, por isso que a gente capricha, toca música boa o dia inteiro. Lá, vez ou outra, traz um clássico aqui pra você matar saudades. É uma programação super especial que a gente faz pra você todo dia aqui na Continental FM.
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9: O mata-mata já começa a definir os classificados para as oitavas de final. O primeiro a garantir a vaga foi o Canadá, que no domingo venceu a África por 1-0. Nessa segunda-feira foi a vez do Brasil. A seleção derrotou o Japão por 2-1 de virada e na sequência veio a magia do torneio. O Paraguai protagonizou a grande surpresa até aqui. A equipe sul-americana venceu nos pênaltis por 4-3.

0: e eliminou uma das grandes favoritas.
1: E para terminar o dia, teve Holanda e Marrocos, que fizeram mais uma belíssima disputa, que foi para os pênaltis, com uma vitória por 3-2 do Marrocos. A equipe marroquina garantiu a vaga nas oitavas de final.
0: Eu sou Melina Calduro, de Houston, a caminho de Nova Jersey, para o AKET em campo.
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1: Simbora, turminha do bem, você tá aqui na programação Continental FM com seu amigo de Cavignoli, com muito prazer, levando para você as melhores músicas do Brasil. Seleção a dedo, né? Só as melhores músicas no seu rádio. E aí, tá tudo bem? Tudo certinho por aí? Podemos continuar com a nossa programação? Então aumenta o volume.

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0: Marília Mendonça, Troca de Calçada. Essa música é linda pra você matar saudades no Sotocas Top da Continental FM. Gente, não temos tempo para mais nada de Cavignoli. Fica por aqui, beijo no seu coração. Foi muito bom ter você na minha companhia. Você não sai daí não, tá bom? O intervalo é bem rapidinho. Depois do intervalo tem pra você o Balança Continental. Nos falamos amanhã. Tchau, turma.
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2: O Ministério da Saúde reforça a necessidade da ampliação da vacina contra o sarampo. A vacina recomendada é a dose zero, que deve ser aplicada em crianças de 6 a 11 meses e 29 dias.
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2: O Brasil enviou o quarto voo de ajuda humanitária para a Venezuela, que enfrenta uma grave crise após ser atingida por dois fortes terremotos, levando 35 bombeiros de São Paulo e Minas Gerais, além de donativos destinados às áreas afetadas.
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0: fazer com o coração. É, João, vamos ter que dar esse coração nosso de graça mesmo, viu?
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1: Balança Continental, você curtiu aí o som do Rainha Musical cantando pra gente, fechando toda a primeira sequência. É, você curtiu aí Rainha Musical, Mototáxi, Leonardo Eduardo Costa cantando Princesa, é só a primeira sequência. Vem com a gente. E olha, o Brasil tem adversário pra próxima fase da Copa do Mundo. Domingo tem Brasil e Noruega, que venceu então a Costa do Marfim em uma partida movimentada e repleta de gols, de belos gols, na verdade, né? A Noruega derrotou a Costa do Marfim por 2-1 e garantiu vaga nas oitavas de final da Copa. Com resultado, os noruegueses serão adversários do Brasil, né? Na fase eliminatória, então, de oitavas de final. Mata-mata, Brasil e Noruega. Deixa eu confirmar o horário, se eu não me engano, era 5 da tarde, né? É, o jogo. É, então, no próximo domingo, Brasil e Noruega, às 17 horas, exatamente. Então, vamos lá. Rápido intervalo, segura que eu já volto, não sai daí.
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1: Cinco horas e 29 minutos, 5h29 é a rádio de todas as gerações. Hoje é dia do caminhoneiro, parabéns, hein? Dia do economiário também. A todos os caminhoneiros, o meu forte abraço. Obrigado por essa profissão top que vocês têm e a necessidade, né? Essa profissão sensacional. Hoje era Magrão e Bano, o coração pirou.

0: Muito bem, 17 mil faltando para as 6. João Paulo e Daniel, vai e volta. Você curtiu? Isso lindo, cabelão preto. Daqui a pouquinho tem França e Suécia em mais uma disputa, né, de mata-mata da Copa do Mundo.
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4: Estamos de volta à Rádio de Todas as Gerações. Bom início de noite, obrigado pelo carinho da audiência, tamo junto. 30 de junho de 2026 tem João Luiz Correia, o palco

0: Leonardo Eduardo Costa. Fechando todas a primeira hora de sucessos, que dá uma pausa na parte musical, vem aí Momento de Oração e Fé com o Padre Reginaldo Manzotti.
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2: Boa tarde, queridos filhos e filhas, nessa terça-feira. Como fazemos toda terça, mas nessa semana de modo especial, rezando pelos doentes. Tem alguém que você sabe que está doente, um colega de trabalho, alguém da família? Coloque o nome. Em nome do Pai, do Filho, do Espírito Santo. Amém. Amado Jesus, que no momento do Calvário nos deste Maria por mãe, quando a João proclamou: eis aí tua mãe. Obrigado, Jesus, por ter nos dado mãe tão terna e poderosa, intercessora. Jesus, por intercessão de Nossa Senhora nesta tarde, nós queremos colocar e pedir que a tua mão se estenda sobre os doentes. Principalmente, Senhor, nas minhas enfermidades e nas enfermidades daqueles cujos nomes apresento agora. Diga os nomes. Jesus, que passaste pelo mundo fazendo bem, tocai nas feridas, amenizai a dor, tirai a ansiedade, esteja ao lado dos que sofrem, santificai-os, Senhor, que os remédios que foram prescritos cumpram a sua função. Abençoai os que cuidam dos doentes e protegei-os com tua mão poderosa. Nossa Senhora, Mãe de Jesus e nossa mãe, como fruto desta Ave Maria, olhai pelos doentes que mais precisam nesta tarde. Ave Maria, cheia de graça, o Senhor é convosco. Bendita sois vós entre as mulheres, e bendito é o fruto do vosso ventre, Jesus. Santa Maria, Mãe de Deus, rogai por nós, pecadores, agora e na hora de nossa morte. Amém. Nossa Senhora, intercedei a teu Filho por todos os doentes. Nossa Senhora, rogai pelos que sofrem. Amém.
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4: E a frente fria mantém o tempo instável, chuvoso e com céu encoberto em Santa Catarina. A previsão indica condições para novos temporais, com raios, rajadas de vento e chuva pontualmente intensa em grande parte do estado. De acordo com a Defesa Civil, o risco para ocorrências associadas ao mau tempo segue de moderado a pontualmente alto.
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4: O PROCON de Santa Catarina anunciou a atuação de 42 mil bets online ilegais que não fazem parte das 187 plataformas autorizadas e regulamentadas pelo Ministério da Fazenda a operar no Brasil. Segundo o PROCON, além das plataformas ilegais, a liberação desse tipo de atividade também tem gerado problemas para os órgãos de defesa do consumidor.
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4: A rádio de todas as gerações, onde o sucesso não para e a música é constante, hein? Vambora, tamo junto! 96.1 Nave Som vai cantar pra gente, sofre aí, mas não me liga. Tão jogando nesse momento, França e Suécia. 96.1

0: Alma Serrana pra dançar vaneira, Gustavo Mioto, coladinha em mim, fechando então mais uma sequência de sucessos na nossa programação. E a Suprema Corte dos Estados Unidos decidiu manter o direito à cidadania por nascimento, rejeitando a tentativa do presidente Donald Trump de restringir o benefício a filhos de imigrantes sem residência permanente ou em situação irregular. Por 6-3, os ministros reafirmaram que a 14ª emenda da Constituição garante a cidadania praticamente todas as pessoas nascidas em solo americano, representando então uma importante derrota na política migratória. Segura que eu já volto, Continental FM, a rádio de todas as gerações.
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5: A rádio de todas as gerações, aquela que sempre tá do seu lado, te fazendo companhia, manhã, tarde, noite, madrugada, tamo aqui, ó. A música não para. Hora em vez do grupo Portal Gaúcho, Tranco Velho, Fandangueira, essa aqui eu vou pegar a vassoura atrás da porta. Vamos dançar?

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0: Roberto Fernandes Sorocaba, deixa falar, Geninho cantando peão, todo tatuado, participação de Mariana Fagundes. Gente, obrigado pelo carinho da audiência, nós trabalhamos com a força e parceria de Polachini Multisoluções, tudo em eletrônica, fone 98805-3429, fale com Polachini, pizzaria e hamburgueria Saquete 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Um forte abraço, fiquem todos com Deus e até mais. Tchau.
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10: Tá todo mundo inteiro por aí, porque foi um jogo difícil pra nós, hein? Acredite ou não, o técnico Carlo Ancelotti afirmou que sofrer faz parte do futebol. Pois é, ele falou isso na coletiva de imprensa após o jogo e ele afirmou que o Brasil fez a sua melhor participação até agora. Ele destacou a reação no segundo tempo da vitória sobre o Japão e elogiou a postura da equipe e a capacidade de encontrar soluções diante da forte marcação adversária. O embarque da seleção aconteceu ainda na segunda-feira e hoje, nesta terça-feira, pela manhã, tem treino da seleção brasileira no centro de treinamento Columbia Park. E depois disso, os jogadores ganham folga e só vão voltar a se apresentar no fim da tarde desta quarta-feira. Um descanso merecido, porque domingo tem jogo de novo. Eu sou Melina Calduro, em Houston, para o Acaerte em Campo.
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1: Felipe Araújo, de um jeito um tanto quanto diferente. Mais ou menos assim, ó.

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1: O Brasil está nas oitavas de final. Depois da vitória por 2-1 sobre o Japão, a seleção brasileira aguarda o vencedor do jogo entre Costa do Marfim e Noruega, que se enfrentam nesta terça-feira. Carlo Ancelotti, até então nesse Mundial, já utilizou 22 dos 26 jogadores convocados. 4 atletas ainda não entraram em campo nesta competição. Os goleiros Ederson e Everton e os zagueiros Bremer e Léo Pereira. Mesmo com algumas peças ainda 100 minutos contados na competição, o treinador tem rodado bastante o elenco, ajustando a equipe ao longo da campanha e mantendo uma base mais definida para a reta decisiva. Eu sou Melina Calduro, em Houston, mas a caminho de Nova Jersey, para o Acaerte em Campo.
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2: Imagina se o seu ex-amor deixa uma carta pro próximo amor da sua vida. Isso mesmo é
3: pesado, pesado.

0: Que missão, companheiro.
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2: Agora é minha vez? Tá bom.
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2: Ai, vai dar um texto grande.
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